0: 9:15.
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0: 9h44.
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0: 10 e 12.
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2: Dez e 36.
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0: 24.
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0: Onze e dois.
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0: E a hora certa, 7:03.
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0: Super bom dia para você que tá aí ouvindo a gente, né? Acompanhando a programação da Top 104. A partir de agora, vamos juntinhos até as 10. O melhor do sertanejo aqui na Top 104. Sejam todos bem-vindos. É uma programação feita especialmente aí para você que está aí nos acompanhando. Esteja você aonde estiver. 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do nosso programa. E aí você vai junto com a gente aí até as 10, né? Uma programação que começa a partir de agora com a primeira de hoje. Então vamos ouvir aqui Traia Véia. Bom dia!
2: Sejam todos bem-vindos ao Traia Acústico.

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Tudo bem com você? Por aqui está tudo bem. Que assim também esteja com você. 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

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Eu sou a Jussara e continuo com você na Rádio Top 104 FM. Até às 10, o melhor do sertanejo.

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0: Você vai precisar, viu?
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0: Ele te ama, viu?
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0: 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Seguimos com a melhor programação aqui na sua manhã.

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1: Essa é para você que não vê os momentos mais simples passando na sua vida, viu?

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1: 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Seguimos com a melhor programação aqui na sua manhã.

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0: de Paulo e Paulino.
1: Obrigado.
0: Que lindo, que lindo. Que obrigado. Prazer, que honra ter vocês aqui no nosso DVD.
1: A honra é nossa, obrigado pelo convite. Sucesso e mais sucesso ainda pra vocês, tá bom?
0: Obrigado, Deus abençoe vocês, viu?
2: Tchauzinho, Alessandro. Obrigado pelo carinho de Paulo e Paulino. Obrigado.

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Muito bem, assim nós ouvimos aqui na programação, uma programação especial aí na sua manhã, né? 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Grande abraço aí a todos que estiveram com a gente. Na sequência, seu nativismo com Everton, Adriane Macedo, para você ficar na boa também aqui na Top 104. Que você tenha um ótimo domingo, um ótimo final de semana e nos encontramos aí no próximo domingo, se Deus quiser, com mais uma edição deste programa. Valeu então, até lá, grande beijo, tchau, tchau.

0: 10 horas, bom dia.
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senhores, buenas indiada, estamos começando mais um programa Nativismo, nesta manhã de domingo, domingo louco de lindo, de agradável, especial, 20 graus e 3 décimos a temperatura, domingo de tempo bom, domingo de sol, um domingo do jeito que nós estava esperando, né, Chico? Tá um domingo lindo em Santa Catarina. Previsão de chuva para hoje, até tem um pouco de previsão de chuva, mas segundo a previsão, pode passar sem nada de chuva também, né? O tempo continuar, tempo bom, e amanhã sim, amanhã pode ter chuva, terça-feira alguma coisa, e aí a semana que vem tem vários dias aí com tempo chuvoso, mas hoje podemos ter o domingo todo ele aproveitável, né, Chico? Tá um domingaço lindo demais, tomara que fique assim até o final do dia, né? Pro pessoal aproveitar o domingo com vento, muito vento, ventania, vento forte, vento não é aquele vento de trocar borrachão de invernada, mas é vento, né? É vento de pinheiro sair tipo sombrinha. E delegaita, meu povo, a música do Rio Grande chegando e tocando bem alto e bem forte um domingo. Bueno, a toda essa indiada que nos acompanha em todos os domingos, che. É o garrafão, é o minuano chegando. Domingaço, como é que tá o teu domingo, che? E o nativismo trazendo a música do Rio Grande, nesse entreveiro de gaita louco de especial. 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

0: 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Che, 10 horas e 15 minutos, a música do Rio Grande. Bom domingo, che, bom domingo. E o povo participando do nosso nativismo, alô, nosso amigo Volmir, alô, meu amigo Volmir, um abraço, bom dia, bom domingo. Bom dia, Galdério Everton, aqui é o Volmir Estrapasson. Temos na lida, aqui no pai, seu Antônio e a dona Clarice, com os irmãos e cunhados e a patroa, dona Claudete. Manda uma a pedido do seu Antônio, os Bertucci, loirinha formosa. Claro que nós mandamos. Olha, já tem uma dos Bertucci pronta para nós rodar aqui. Já tá tocando os Bertucci, né? Mas nós vamos mandar pro seu José Baggio, pediu o sanfoneiro Pachola, nós vamos tocar para ele. Um abraço para a família Estrapasson, um domingaço para lá de especial, tchê. Ah, coisa linda! É, daqui a pouco tem aquele torresmo bem no capricho. Nosso amigo Edgar, lá de Marau, lá no Rio Grande Amado, lá na cidade de Marau. Fala, bom dia, como é que tá? Buenos dias, meu amigo Edgar, tudo certo? Tamo na escuta. Muito vento por essas bandas do Marau, não é? Em todo o sul do Brasil é assim, né, Che? Mas uma ventania, eu vou te dizer uma coisa, né? É verdade, mas é um vento de... Ó, pinheiro de 30 metros de altura, passa pela gente correndo assim, parece sombrinha, né, Che? É verdade, mas uma ventania, que eu vou te falar uma coisa... Quem mais? Nosso amigo Marcelo. Alô, meu amigo Marcelo Batista. Como é que tá, Marcelão? Um abraço, bom dia, bom domingo. Que tal o Marcelo? Mas, Marcelo, velho. Marcelo tá escutando o nosso programa. Ele, meu amigo Henrique. Mas olha só o Henrique. Nosso amigo Henrique Rockenbach. Ah, tá um dia lindaço hoje, né? O Henrique até fica bem atipado, sim, né? Camisa preta, sem boné, tomou banho, não sei, tomou. Ah, sal, tem que tomar banho. Abraço, meu amigo Henrique. E o tio Ivo de Moura tá por lá também. Oh, coisa bem boa. Especial demais, né, Che? É, pra fazer aquele... Aperitivo já saiu, né? Aperitivo saindo... É, pãozinho de alho, a carnezinha mal passada, ou coisa bem boa. Bom domingo aí, Che. E vamos botar o áudio aqui do nosso amigo Marcelo prosendo com a gente. Fala, Marcelo. Bom dia, bom domingo.
1: Bom dia, Everton. Tudo bem?
0: Bom dia.
1: Estamos na escuta aí do melhor programa nativista.
0: Que bom, Pia.
1: E hoje com visita ilustre.
0: Opa.
1: Um abraço aí a todos.
0: Valeu.
1: Toca a música Exemplo de Pai.
0: Legal, exemplo de pai. Daqui a pouquinho nós estamos rodando. Um abraço pro Marcelo, bom domingo. Meu amigo Valdir Sembranel em São Miguel do Oeste, não perde um programa. Capaz que perde, Deus o livre. Em Anchieta, o seu José Baggio está acompanhando a gente. Nosso amigo Ari Loura em São Miguel também. Nosso amigo Ricardo. Alô, seu José Baggio, bom dia.
2: Bom dia, companheirada Rádio Cedro.
0: Bom dia.
2: Tem vento lá no Cedro também, pô, né?
0: Capaz que não.
2: Aqui, a ventania que tem é de trocar paieiro de uma boca por outra.
0: Mas que barbaridade! Um vento forte de trocar paieiro de beiço. Mas que barbaridade, Che!
3: Eu vim aqui pra namorar.
0: Você cuidando aí, viu, o tio Ivo. Tio Ivo e o nosso amigo Henrique, os dois, um do lado do outro, pitando, né? Pitando aqui, pitando ali. Quando vê, um tá com calto na boca e outro tá com frio azul, aquele mentolado, aquele cor saborizado. Mas que barbaridade, tio. Essa foi boa, tio José Baggio. Mas olha só, uma ventania de trocar paieiro de beijo. Quem mais? Nosso amigo Ari Loura. Ô, tio Ari, bom dia, bom domingo. Como é que tá, meu amigo? E pro nosso amigo, seu José Baggio, nós vamos mandar os Bertucci. É o Adelar Bertucci que toca sanfoneiro Pachola.
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0: 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Postos Diamante, em São Miguel, na Rua Iapoque, na saída para Bandeirante. 10h26 e a música do Rio Grande continua nesse entreveiro de gaita, che. Mas capaz que não. Alô, meu amigo Ari Loura, bom dia, bom domingo, meu galo velho do Rio Grande. Tranquilo e sereno que nem baile de moreno antes da meia-noite. Depois das meia-noites, os morenos começam a ficar meio nervoso. Ele é umas bailantas lá em Vicente Dutra. O cara chegava e dizia assim: tu tá armado? Onde é que tá a faca? Às vezes o cara escondia a faca, né? Escondia a faca na bota, escondia a faca na cintura. Onde é que... Não tô armado, capaz, não. Eu não sou de briga. Então pega uma faca que entra, porque lá dentro é por tua conta, chefe. Pior era na Barra do Guarito, meu velho. Na Barra do Guarito, o índio velho, na entrada já ganhava uma bacia. Meu amigo Ari Loura, como é que tá, meu galo velho? Bom dia, bom domingo.
1: Bom dia, gauchada amiga.
0: Bom dia.
1: Essa grande rádio dessa nossa querência.
0: Ô, galo velho.
1: Bom domingo pra todo mundo. Loura tá, já tá na escuta.
0: Certo.
1: Loura não vê a hora que abre o programa aí pra papai. Mas tá tudo legal, Macedão.
2: Que bom.
1: Um abraço forte aí pra ti, pra Pâmela.
2: Valeu.
1: Pra os demais amigos aí, que a gente tem uma amizade aí muito grande. Viu? A música aí, se possível, com o Leonel Gomes, Alma de Bolicheiro.
2: Bonito.
1: E eu peço pra todo esse povo aí. E o Carlos já tá aqui hoje de manhã, Macedo.
2: É?
1: Já tá às 5 horas da manhã, já tava aí só porque tem um chopp aí pra beber.
2: Que
1: olha só que
2: boa
1: barbaridade. Valeu, um grande abraço.
2: Tá tudo certo. Valeu, um abraço. Um abraço, meu amigo Loura. Ah, olha só, todo sábado agora eles têm chopp lá, né? Todo sábado tem um choppzinho, aí sempre sobra alguma coisinha, né? Aí no domingo de manhã, ah, o Carlos já vai lá, sabe o que que é? É que eu tenho uns amigos ali que pode ser que vão chegando... E os cachorros do Loura, quando é amigo, assim, eles já estão acostumados, né? Ah, não, senão eles pegam, né? Aí o Carlos vai de manhã cedo pra ser o guardião do chope. Mas que barbaridade, che. Um abraço aí, Carlos, como é que tá? Tem mais uns 3, 4 litros? Dá bem pro cara tomar um aperitivo, né, che? É verdade, mas um chopinho de manhã, sim. Dá mais de manhã cedo no clareado às 10h30. Coisa boa, che. Um abraço, meu amigo Loura. Daqui a pouquinho tu tá chegando a tua música. Quem mais? Nosso amigo Piffer. Alô, meu amigo Piffer. Bom dia, meu amigo Everton Macedo. Um grande abraço a todos os ouvintes do melhor programa nativista do sul do mundo. Abraço pro gaúcho que tá na escuta. Temo com a boca doce esperando ele fazer um carreteiro pra nós. É verdade. Ah, um carreteiro de Shark, né? É verdade. Viu? Ele tá esperando o Ade descer de volta lá do norte. Aí eu acho que nós vamos conseguir comer um carreteiro. Viu? Temo na escuta por aqui. Um abraço, meu amigo Lissandro Piffer. Um abraço pro nosso amigo gaúcho, que é bom pra fazer um carreteiro, uma barbaridade. Quem mais? Oi. Ai, agora veio um oi aqui. Quem é que tá mandando? É o Claudinei mandou um oi. Mas é aquele oi de macho, aquele oi de fundamento. Oi, tudo bem? Gostaria de participar do programa, fazer homenagem pro seu Nelcido. Friedrich de Cunha Porã. Alô, seu Nelcido, um abraço grande. O churrasco é por conta do seu Nelcido hoje. 63 anos, nem parece, né, Chico? Mas parece 55, 56. O homem se cuida, que Deus o livre. Manda uma música bem gaudéria, tá bueno? Um abraço, alô, meu amigo Claudinei Friedrich. E um abraço pro seu Nelcido Friedrich em Cunha Porã, acompanhando o nosso nativismo, a música do Rio Grande. Meu amigo Alamir Longo, alô, minha amiga Loreci Pils, nosso amigo Alceu 20, meu amigo Zezé Venâncio, alô, Paulo Pilar, alô, nosso amigo Isidério Líbero, meu amigo Max, da Tornearia Max Cícero, bom dia, ô, meu amigo Max, como é que tá, che? Pois é, e o Max tá lá no... Ou foi ontem, né? Lá com o meu amigo Ari Loura. Alô, tio Ari Loura. Tio Ari Loura, faceiro, uma barbaridade, né? É, tu viu, Max? É chopinho todo sábado. Tem chope agora. Ah, todo sábado aquele chope bem no capricho. Tá bueno? Bom dia, meu amigo Everton. Ontem encontrei a fera. Diz que vai sair a vaca atolada. Ano de política, né? É só promessa. Bom domingo a todos. Valeu, um abraço bem grande. Aí o Max fez questão de tirar uma foto com o Loura, né? E é verdade, foi ontem, né? Ah, não, o tio Loura é gente boa demais.

0: Quem tá de aniversário hoje é a filha do nosso amigo Ricardo. Ah, tá de aniversário hoje. Parabéns a ela, felicidades, muitos anos de vida. Ela tá completando mais uma, colhendo mais uma rosa no Jardim da Vida. Bom dia, Everton. Bom dia, Macedão. Hoje é o aniversário da Caroline Scholl, 22 anos. Toca música Sina de Andejo. Alô, Carol, felicidades. Feliz aniversário, minha querida. É o desejo do seu querido pai, que abriu a mão, barrilzinho de chope. E um feliz aniversário para ti. Muita felicidade, Carol, que essa data seja de muita alegria. Beijos da tua mãe, do teu pai, de toda a família para você, essa menina querida demais. Então, parabéns a ela e um feliz aniversário. E o nosso amigo Ricardo está dizendo assim: Primo Henrique, meu primo vereador, viu? De tarde apareça aí na Santa Terezinha para tomar um chope com nós aí, viu, che? 2 barril de 50 litros, mais ou menos.
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0: Rodeio canta Sina de Andejo. Bom domingo. 10h34.

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1: Indiana, a música do Rio Grande, tocando bem alto e bem forte. Meu amigo Damásio Urbanski, como é que tá, tio Damásio? Bom dia, bom domingo.
2: Bom dia, Everton.
1: Bom dia.
2: Bom domingo a todos.
1: O senhor também.
2: Toca pra mim, Florian da Cordiona, os quatro Galdéri.
1: Tá bueno, um abraço.
2: Temos no mate, eu e a minha companheira aí, a Sueli.
1: Alô, dona Sueli, bom dia, bom domingo pra senhora, dona Sueli. Azá, meu amigo Damásio. Na cidade de Uberá, meu amigo Aníbal. Aníbal tá faceiro hoje, né, Chico? Ah, tem jogo da Argentina, 4 da tarde, hein, Aníbal? Ah, e o Aníbal é envolvido com o futebol, né? É, o Aníbal foi profissional no futebol, né? Jogou 2 anos no Boca Juniors, depois jogou no Júnior Barranquilla, depois teve começou nos juniores do Barcelona, né? Barcelona de Guayaquil, é. E aí depois jogou também no Atlético lá de Posadas, é. E por fim tá jogando no Ipiranga de Uberá. Acho que é barbaridade. Um abraço, meu amigo Aníbal, faceiro, uma barbaridade. Diz que hoje é churrasco e quilmes bem gelada. Afinal de contas, tem jogo da seleção argentina, né? É, Argentina e Espanha na grande final da Copa do Mundo, hoje, 16 horas. Fala, meu amigo Aníbal, bom dia, bom domingo pra ti e pra família, meu galo velho.
3: Bom dia, Everton. Aqui, Aníbal, te saluda, de Uberá.
1: Tudo bem?
3: Estou escutando o teu programa, mas ninguém fala de futebol hoje aí, desse programa. O que está acontecendo?
1: Ninguém fala.
3: Tomara que todos vocês torçam para a Argentina hoje.
1: É verdade.
3: Só isso esperamos aqui. É. Vamos, Argentina, todavía. Hoje salimos campeão novamente. Así que estamos com todos. Expectativa, boa expectativa. Así que te mando un saludo para vos, para toda tu audiencia. Domingo pasado estaba trabajando y no escuché este programa, así que ahora estamos aquí firme. Ah, escucha.
1: Está bueno. Ay,
3: nos estamos hablando de fútbol, no sé qué está pasando ahí.
1: Pues es.
3: Te mando un saludo, Everton.
1: Valeu.
3: Buen programa, como siempre.
1: Abraço, Aníbal. Bom domingo. Um abraço e bom domingo, Tchê. Ah, hoje tem um monte de torcedor brasileiro que gosta do futebol, que vai estar torcendo para a Argentina, né? Torcendo para o Messi. É verdade, né? Um cara fora de série, né? Um cara diferente, né? Diferente. Um cara humilde, baita jogador, né? Tá bueno demais. Um abraço pro meu amigo El Pio. Ah, como é que tá a audiência grande na Argentina? Fala, meu amigo Pio. Pio tá viajando e tá escutando a gente aí. Bom dia, Pio. Como é que tá? Bom domingo.
4: Bom dia, meu amigo Everton.
1: Bom dia, Pio. Tudo
4: só
1: bem?
4: Só alegria.
1: Só alegria.
4: Aqui o Pio se reportando.
1: Ah.
4: Imagina, aí o macho alfa tomou banho, 5 graus tá aqui. Mas macho alfa se banha igual, né? Tá louco. Estamos aqui em Conesa, no Rio Negro. A ver se pegamos uma cebolinha. Só que aqui tá frio e chuva, louco.
1: Pois é, aqui ainda não chegou, mas a chuva vai vir pra cá também, né? Tem previsão de chuva, né? Um abraço grande, nosso amigo Pio. Bicho, velho. Com esse frio, ele foi tomar banho, em vez de tomar banho quando tá quente, né? Quando tá quente, quando tá frio, né? Que barbaridade, um abraço, meu amigo Pio, bom domingo, tchê, nosso amigo Alceu 20, o Zezé Venâncio, nosso amigo Paulo Pilar, alô, minha amiga Loreci Pils, meu amigo Alamir Longo, como é que tá, meu galo velho do Rio Grande, bom dia, bom domingo.
5: Bom dia, meu amigo e jornalista Everton Macedo,
1: bom dia.
5: Alamir Longo aqui do Coraí. Depois de um temporalzinho na madrugada de trocar a borrichó de uma estância para outra, amanheceu chovendo, tá chovendo, chuvarada boa. Passo aí para pedir uma música com o Luiz Marenco, Batendo Água, e oferecer para todos os ouvintes do Nativismo. Forte abraço, bom domingo.
1: Valeu, um abraço grande, meu amigo. Alamir Longo. Ah, não, e o Longo fez um vídeo aí, né, da chuvarada lá no Quaraí, né? Tá chovendo bonito lá no Quaraí. Um bom domingo a todos vocês aí, né, meu querido amigo Longo. Um domingaço bueno demais. E a música do Rio Grande chegando. Quem pediu foi o Marcelo, né, Che? É, o Marcelo pediu e nós estamos rodando pra ele a música que ele pediu. Então tá chegando a tua música, Marcelo. Marcelo mandando pra todo esse povo em geral, esse povo querido que nos acompanha. Um domingo bueno demais, Che.
6: Bom dia, Everton.
1: Bom dia.
6: Estamos na escuta aí do melhor programa nativista. E hoje com visita ilustre. Um abraço aí a todos. Toca a música Exemplo de Pai.
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0: Lindaça demais, che. O Tibúrcio da Estância, exemplo de pai aqui no nosso nativismo. Bom domingo. Todo esse povo em geral que nos acompanha, um abraço e um bom domingo. A família extrapassou, né? O pessoal tá ouvindo a gente, um abraço, bom domingo. Tinha faltado luz lá, né? Deu uma queda de energia, né? Um abraço grande. Daqui a pouco pro seu Antônio, nós vamos trazer a música dos Bertucci. Loirinha Formosa, bom domingo, mandando especialmente, né, pro seu Antônio e pra dona Clarice, né? Oh, coisa linda, seu Antônio e a dona Clarice machando, né? Nosso amigo Volmir já tá tomando uma escola bem gelada, mas que barbaridade, e seu Antônio e a dona Clarice machando, coisa bem boa, né, che? É verdade, eu não sei se eles estão tomando um... Tô vendo um barrisito de chope lá também, né, Che? Ah, coisa linda demais. Um abraço, bom domingo. Seu Antônio daqueles, aqueles gringos caprichosos, né, Che? Ah, o galpão tudo pintadinho, a serramenta pendurada na parede, o serrotinho, o trado, aí tem as coisas, né? E no capricho, um abraço, bom domingo pra família Extrapassou, essa família querida. Bom domingo, Che! Daqui a pouquinho tem mais, é só pedido musical. Não termina os pedidos aqui, Gê. Ah, um atrás do outro e eu fico louco de faceiro. Em Joinville tem o nosso amigo Rogério acompanhando. Nosso amigo Rogério de Carvalho. É, o Rogério não manda áudio. Rogério, manda áudio. O Mário me diz, mas tu tem que ver o Rogério proseando. Mas fala bem uma barbaridade, né? Ele só escreve, né? Um abraço aí pro Rogério. Bom dia, Macedão. Um abraço ao meu amigo Mário Miguel da Lavecchia. E meu filho Everton. E a Helena, minha filha. E todos os ouvintes do programa. Eu e minha patroa completamos 43 anos de eterna união, dia 16. Parabéns! Você pode me tocar lembranças do nosso amigo Porca Velho, obrigado. Mas é claro que sim, homem velho. Dá mais uma data lindaça como essa, né, Che? Capaz que não, né? Ah, não. 43 anos, né? 43, olhando assim pro Rogério, deve ter casado com 10 anos de idade, 43 de casamento já. Ah, eu acho que 43 é por causa do... É por causa do... Quando ele começou a namorar a patroa, né? É, quando ele começou a namorar a patroa, ele tinha 10 anos e ela também tinha 10 anos. Começaram aquele namoro aquele namoro de criança lindo demais, né? É, só pode. Ele tá com 54, 55 agora, né, Che? Abraço aí, meu amigo Rogério. E parabéns aí por essa união de amor, de carinho, de respeito, de compreensão acima de tudo, né, Che? É verdade, né? A gente vê hoje bastante casais com bastante tempo de vida junto, né? É verdade, eu falo por mim também, né? Falo por mim, eu falo pela minha mulher, né? Por mim, bah, se não fosse ela, desde 1990, né, Che? Começamos o namoro lá em abril de 1990. Se conhecemos num grito de carnaval de 1990, acho que... Não, tem que ir nas bailantas, né? Eu falo sempre pra minha menina, né? Fazendo pra pão, não. Tem que ir nas bailantas, filho. Se não vai nas bailantas, não enxerga os rapazes bonitos aí pra casar, né? É ali que dá os namoros, né? Começa por ali. Coisa linda! Alô, meu amigo João Carlos Rockenbach e o Chico! O meu amigo Jipe, Indiada Buena, que não perde um programa! Meu amigo Max Cicere, nosso amigo Zezé Venâncio, alô! Paulo Pilar, Loreci Pils, todo esse povo querido nos acompanhando! Claudecir Vieira, em Anchieta, tá ouvindo a gente, nosso amigo Jipe! Um abraço grande para ele, um domingo para lá de especial, tchê! Delegado, o que nós vamos tocar agora? Vamos trazer agora aquela do Porca Véia, claro, vamos trazer do Porca Véia, né? Porque, afinal de contas, 43 anos de feliz união. Alô, meu amigo Mário Miguel da Lavecchia. Dona Nádia, aumente o volume aí, Che.
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2: Tá chegando a loirinha formosa, os mirins pra família Estrapasson. Bom domingo, che.

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1: Tá chegando o pedido do meu amigo Alamir Longo, porque tá batendo água lá na fronteira, lá no Quaraí, lá em Artigas. Correndo-lhe água nas valetas. E essa chuva diz que vem pra cá também, che.

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3: Onze horas e 5 minutos, 11:05. Bom domingo, tchê.
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0: Zapado de emoção, alegria, contentamento, facerice, tudo essas coisas junto. Bom domingo, tchê. O povo em geral participando do nativismo. Obrigado. Meu amigo Zezé Venâncio, em Serafina Correia, no Rio Grande Amado.
1: Bom dia, Macedão, tudo bom?
0: Bom dia, bom.
1: Já estou ouvindo seu programa. Depois roda uma música bem gaúcha aí para todos os ouvintes. E um ótimo domingo para todos nós.
0: Valeu, obrigado, meu amigo Zezé Venâncio. A sua esposa, Dona Nega, um abraço, bom domingo para ela. Meu amigo Paulo Pilar, não perde um programa. Bom dia, Paulo.
2: Bom dia, seu Everton.
0: Bom dia.
2: Um abençoado domingo aí para ti, tua família e para esse povo querido aí que sempre está na escuta desse baita programa aí.
0: Obrigado.
2: Hoje gostaria de pedir uma música aí intitulada como César Passarinho, Guri. Gosto muito dessa letra aí, das roupas velhas do pai. Queria oferecer aí pra esse povo que nem eu sempre falo aqui, hoje especialmente aí para um baita amigo meu aqui de São Miguel do Oeste, o seu Marcelo Bardem. É isso, agradeço se for atendido e um abençoado domingo aí a todos nós. Valeu, um abraço, cara.
0: Valeu, um abraço. Um abraço grande para o nosso amigo Paulo Pilar. Alô, minha amiga Loreci Pils, não perde um programa.
3: Bom dia, Everton. Bom
0: dia. Para ti também.
3: Pra hoje o baile da Serra. É a Loreci Pils, uma ótima semana.
0: Valeu.
4: Me manda 500 pilas, eu tô morrendo de saudade, eu quero te...
0: Que barbaridade, che.
4: Me
0: manda uns 500 pila. Que barbaridade. Vaceira, uma barbaridade, aprendinha, né? Nosso amigo Alceu 20, bom dia. Valeu, Alceu. Nosso amigo Isidério, bom dia, tio Isidério. Como é que tá, meu galo velho do Rio Grande?
5: Bom dia, Everton Isidério.
0: Bom dia.
5: Ainda com gripe, meu Deus do céu, você... 30 dias que temos aí por aí.
0: É.
5: Ah, tá bom, não vamos dar bola pra isso.
0: É.
5: Pedi uma música do Gil de Freitas ou Churrasco. Tá bom? Quero oferecer pra tudo que tá ouvindo aí, principalmente o Luquete e o Beté da Seis Barra, que eles cantam muito lá no Cideus, né? Essas músicas.
6: Um abraço, alô, meu amigo Claudinei.

0: Oi, João.
1: João?
2: Não é o João.
1: Que João? É o Regis do Grupo Rodeio.
2: Pois é, e ela desligou, nem falou nada, né? Aí depois fala o que que aconteceu, mas acho que caiu a ligação, acho que é barbaridade, che. Bom domingo.
0: Alô?
2: Meu amigo Fábio, alô, meu amigo Fábio Reulon, bom dia.
1: Cheguei.
2: É, já se foi o disco voador, bom domingo, tá bueno demais. Nosso amigo Chico, alô, meu amigo João Carlos Rockenbach, o Chico. Como é que tá, meu amigo Chico, bom dia, bom domingo.
3: Bom dia, Everton, tudo bem?
2: Bom dia.
3: Estamos aqui hoje, mudou as coisas do quiosque aqui hoje.
2: É.
3: O Marcel tá de piloto.
2: Opa!
3: Não, o Henrique tá só na assistência, não tô no chimarrão. Não sei o que que houve.
2: Pois é.
3: O pai sempre contava uma história que o cachorro que te mordeu ontem vai te lamber hoje, mas o Henrique então tomou um chimarrão demais ontem, eu acho.
2: Pois é.
3: Só pode. Tá o Henrique, tá o Henrique, o Lobo também tá aí e o Marcel. Uhum. Toca pra nós, Maria Louca.
2: Valeu, um abraço grande pro nosso amigo Chico.
4: Eu tenho uns 20 ou 30 conto na gibeira. 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
2: Bicho velho hoje levantou cedo. Botou a camisa preta nova, hein, Chico, hein? É ou não é? Levantou cedo, botou a camisa preta nova. Botou os tênis olímpicos. Aquela calça de brim bonita, né? E você foi pra missa, né? É verdade, verdade. Agradecer que ontem foi tudo certo, né? Ninguém vê os tombos que eu caio. Foi bonita a feijoada. Falando nisso, ontem o pessoal em São José do Cedo, do time do Estrela do Oriente, fez uma feijoada ontem, né? Pra arrecadar fundos pro clube, né? Para as empreitadas aí que o clube tem. E foi um evento muito bacana, um evento muito lindo. Mais de 450 fichas vendidas de feijoada para levar. Era feijoada delivery, né? O pessoal fez a feijoada no fogo de chão, no caldeirão de ferro aquele, coisa de primeira, né? E o nosso amigo Henrique que coordenou a feijoada, né? Então, um abraço grande, parabéns aí, Henrique. Tava pra lá de especial a feijoada, né? E depois da feijoada, tu sabe que fica ali em roda do fogo ali, e eram 5 panelão daqueles, né? Daqueles caldeirão mesmo. Era 5 panelão daqueles, e aí, né, dá um calorão. E aí depois, pra espantar o calorão, que foi até meio-dia e pouco por ali, 15 pro meio-dia, meio-dia, aí até umas 8 horas da noite, mais ou menos, espantando o calorão com as Antártica bem gelada, né, Che? Eu acho que foi isso, viu, Chico? Eu acho que foi isso. Que barbaridade. Abraço, meus queridos amigos, um domingaço bueno pra vocês. Meu amigo Jipe, não perde um programa, alô, meu amigo Jipe, em Anchieta, Santa Catarina. Fala Anchieta, Santa Catarina, porque tem uma outra cidade de Anchieta que é lá no Espírito Santo, né? E é verdade. Espírito Santo fica ali, pra cá de Alegria. São José, Santo Antônio, Espírito Santo, Alegria. Continua indo, vai pra Catuípe, Chiapeta, aquela região ali. Não, lá no estado do Espírito Santo tem Anchieta. Mas a nossa Anchieta aqui é muito mais bonita, mas Deus o livre. Ô, meu amigo Jipe, como é que tá, meu galo velho?
5: Bom dia, meu amigo Everton.
2: Bom dia.
5: Domingo. Com bastante vento aqui em Anchieta, né?
2: Mais um sol bonito, né, Che?
5: Mas te contar que essa semana recebemos na prefeitura o seu Baggio.
2: Ah, o seu Baggio!
5: Retirar a sua identidade nova.
2: Aham.
5: Mas pensa numa pessoa muito querida.
2: Muito querido, seu José Baggio.
5: Pouco dias atrás, estive na casa dele. Saí de lá com uma feira, Everton.
2: É?
5: Nossa Senhora. Verduras de tudo. Mas quero que você veja o capricho desse homem.
2: Uhum.
5: Lá na casa dele, no terreno dele.
2: Que coisa boa. Um abraço pro seu José Baggio. Tá de identidade nova. CPF novo, seu José Baggio. CPF continua o mesmo, né, seu José? O CPF continua o mesmo, mas a carteira de identidade é nova, né? Mas, com aquela foto colorida. Ô, seu José Baggio, um abraço. Meu amigo Jipe.
5: E você pensar, ele tem.
2: Olha,
5: cuida,
2: só
5: planta, tem o cuidado. Uma pessoa muito querida. Um grande abraço a todos, estamos aqui esperando para assar uma carne, esperando aí o filho de São Paulo, o neto, o Nora.
2: Ô, coisa boa!
5: Escutando aí o programa.
2: Tá bueno demais, um
5: bom
2: abraço.
5: Bom domingo a todos. e um grande abraço.
2: Valeu, meu amigo Jipe. Alô, meu amigo Claudecir Vieira, a sua esposa também, um bom domingo, o seu filho, né, seu filho que mora longe, mas tá aí, neto e também a nora, um bom domingo a todos aí, né, nossos queridos amigos de Anchieta. Falando em Anchieta, tem uma tropa de gente boa lá que eu quero bem demais, né, mandar um bom domingo a toda essa enjada, os colegas do Jipe lá, né, os colegas do Jipe, colega do Jipe, o secretário Ari, mandar um abraço grande de três voltas e meia pro prefeito Moacir Piovesani. Alô, prefeito Moacir, um abraço pro senhor aí, meu galo velho, bom domingo. Todo esse povo, essa semana eu tive prosendo uma prosa bem comprida com o nosso amigo, nosso secretário, né, nosso secretário Luciano, nosso secretário de Agricultura, um abraço, bom domingo. Meu amigo doutor Gediel Cassol, Rafael Cassol e a família Cassol, um abraço e bom domingo, tchê. Povo querido que eu quero bem. Alô, meu amigo Nanico, família Sartori também, um bom domingo pra vocês. Falando nisso, o doutor Gediel Cassol diz que no domingo não pode, olha, pode fartar o padre na missa, mas não pode fartar o churrasquinho de jeito nenhum. No quiosque do nosso amigo Gediel, um abraço, bom domingo. Mário Miguel da Lavecchia, como é que tá, meu amigo Mário? Bom dia, Macedo, bom dia para os teus ouvintes. Hoje, o vento tá derrubando os abacate. Felicidades ao Rogério e à patroa, aquele abraço. É verdade, viu? Guarda uns aí para mim, os que cair na grama aí tu guarda, os que cair no asfalto não dá, né, che? É o vento pro lado de cá, o vento pro lado de lá, Mário? Um abraço, meu amigo Mário Miguel da Lavecchia. Sabe que o Mário me arrumou a caixa de abacate, o Mário é meio exagerado, né? Aí ele diz, vou te arrumar uns abacate, mas não é uns abacate, ele, vou te arrumar uns abacate, é uma caixa daquelas caixas reforçadas, né? Aquelas caixas que vem um micro-ondas dentro, mais ou menos. Aí vou te arrumar uma caixa, te arrumar uns abacate, é uma caixa daquelas. E aí eu peguei, trouxe abacate, sempre trago pro pessoal aqui na rádio, a gente deixa em cima da mesa ali pro pessoal comer, viu, Mário? Deixa eu te contar essa dos abacate. E aí eu com a caixa de abacate, e quando eu fui sair, aquela caixona de abacate, o Burato disse, aí os abacate do Mário? Eu disse, eu vou te dar uns também. Aí o Burato diz, não, largue uns pra mim lá na minha caminhoneta então. Daí eu peguei e larguei lá pra ele, larguei uns 5, 6 ou 7. É, e o resto eu trouxe, pensei, babo, distribui pessoal da rádio, capaz, eu não levei nenhum. Não, primeiro que os abacates era pra mim, né? Se atraquemos comer abacate aquela semana, vou te falar uma coisa. Eu comi uns 10 ou 12 mais ou menos, salgado, né? Bom, abacatinho, esmagado no garfo. E a minha mulher gosta com açúcar. Eu também gosto com açúcar cristal para dar aquele crin-crin nos dentes, né? Mas com salzinho é bom também, viu? É verdade? Abacate com sal. Tempera com salzinho, rala uma... Não é ralar, é espremer, né? Aquele negócio... Pimenta, né? A pimentinha do reino junto. Sal. Devo falar uma coisa, viu? É bom também. Um abraço, meu amigo Mário. Bom domingo. Quem mais? Alô, meu amigo, eu falei na família Sartori, meu amigo Nanico tá na escuta, mas eu falei agora, 10h19, que hora que ele, não, 11h15, Nanico, eu não tinha visto tua mensagem aqui, homem velho, e mandei um abraço aí pra ti, e ele diz, bom dia Macedão, temos na lida desde cedo com a família da patroa, coisa bem boa aí, meu amigo Nanico, não, mandei um abraço pro Nanico, não vi que ele... Que ele tava, ele tinha, tão na lida, né? Tão na lida, coisa bem boa, né? Fazendo aquela feijoada pelo jeito, né? Ah, que coisa boa, um abraço, bom domingo. Pessoal, né? Aquela feijoada no panelão de ferro também. Fica coisa muito boa, né? É especial de primeira. Um abraço, meu amigo Nanico. A família da patroa, todo o povo reunido. Temos aqui, em casa... Tiago, lá da Paraíba. Temos mal acompanhado. Um abraço pro Tiago. Alô, Tiago, um abraço pra ti, pia velho. Meu amigo Jair Batista, não perde um programa. Como é que tu tá, meu galo cinza? Tranquilo e sereno que nem baile de moreno. Azar, meu amigo Batista.
6: Opa, bom dia, meu amigo Everton.
2: Bom dia.
6: Pamela, tudo certo por aí?
2: Bom demais.
6: Eu aqui no bairro Sagrado, coração, aí, ó. Vamos fazer uma pecuariazinha.
2: Coisa boa.
6: Manda aí um grande abraço pro meu irmão, pra minha cunhada, minha esposa, Dona Maria.
2: Dona Maria.
6: E pra todo mundo que tá na escuta.
2: Valeu.
6: Uma música à tua escolha.
2: Tá bueno. E a família Batista, pro irmão do Jair também, quero mandar um abraço bem grande. Eu me lembro que o Jair tava pintando umas obras. Olha, os homem velho pegou uns 3 ou 4 edifícios. Prédio de 14, 15 andares pra pintar no Cedo, que o pintor é bom, viu? Ele e o Everton Vaslavic, quando se unem os dois ali, eu vou te falar uma coisa. Mais a pionada deles, mais de 35, 40 funcionários, né? Pra terminar os prédios meio ligeiro, assim, né? E um dia o Jair tava meio abichornado, meio tristão, e eu disse, que foi, homem velho? Tá meio triste hoje? Ele disse, saudade, saudade da Dona Maria. Mas homem, hoje é quarta-feira. Tu não veio segunda, mas eu tenho saudade da mulher todo dia. Que coisa linda, chefe. Viu, Dona Maria? Saudade da senhora. Meu amigo, o que o Fábio disse? Era branca a camisa. Bom dia, já se foi o disco voador, bom domingo, era branca a camisa. Não, não, o Henrique de camisa preta lá, pelo menos na missa hoje de manhã, né, che? Que barbaridade. Nele, Gaita, cantando no nativismo, onde é que tá a música? Quem pediu a música foi o nosso amigo, o nosso amigo Paulo, né? Nosso amigo Paulo Pilar.
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0: Música lindaça demais. Essa aqui, o nosso amigo Loura, nosso amigo Ari Loura, tá mandando especialmente para sua nora, né? Que vai estar de aniversário dia 22, mas ele já tá mandando hoje, né? Hoje tem a festa lá, então, parabéns, parabéns a Juliana, que é nora do nosso amigo Ari Loura. Essa música vai para ela, então, Leonel Gomes, cantando no Nativismo.

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0: 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Horas e 36 minutos e a música do Rio Grande nesse entrevero de Gaita Tchê. É só música gaúcha de fundamento, Tchê. Quem mais tá ouvindo a gente? Meu amigo Henrique Rockenbach, né, Tchê? Mas Henrique, velho, como é que tá? Bom? Bem de bem, Henrique?
2: Tudo certo? Como é que passa, amigo?
0: Bom dia, tudo bem?
2: Bom dia, Macedão. Tudo certo?
0: Bom.
2: Como é que passa, amigo?
0: Tudo bem?
2: Na paz.
0: Tudo na paz.
2: Graças a Z pra não esquecer de ninguém, né?
0: Verdade.
2: Avisa o primo Ricardo lá que seu show é no 0800. Estamos chegando de tarde aí.
0: Mas claro.
2: Vamos aí, Marcelo. E o Enio?
0: É, o Marcelo, o Enio e o Henrique, viu, primo Ricardo? Pode deixar gelando no freezer aquele segundo barril lá, né? Que de tarde o pessoal tá chegando aí pra tomar aquele chope no capricho. Tá vendo, Ricardo? Um abraço aí pra ti, meu galo velho. Bom dia, bom domingo. 11 horas e 37 minutos. Quero mandar um abraço grande pro nosso amigo, o tio Pedro. O tio Pedro. O tio Pedro que tá lá em Florianópolis, né? Tá lá nos ingleses hoje, né? E o Niri foi lá no tio Pedro hoje. Porque hoje tem inauguração da churrasqueira giratória lá no tio Pedro. Não, churrasqueira o tio Pedro tem faz tempo. Mas agora ele botou a giratória, né? Que é aquela lá que, viu, o Niri disse que não gosta, que não sei o quê, que é a churrasqueira, é pro cara ficar virando. Mas homem velho, tu bota uma churrasqueira dessa. Outra coisa, a churrasqueira, e se for uma churrasqueira da Play Grill, por exemplo, que é a top que tem, a carne ela fica suculenta, porque ela vai girando devagarinho ali, Ela vai girando devagarinho, fica todo o suco na carne. Vai pingar a graxa na brasa? Claro que vai pingar, mas vai pingar o excesso. O suco fica todo na carne, a carne fica suculenta,

0: Outra coisa, você pode, você espeta a carne e faz o fogo normal assim e deixa a churrasqueira girar, dá para até jogar um truco com os amigos ali, homem velho. Mas é um espetáculo e deixa que ela teje. É especial demais, viu, tio Pedro? Parabéns aí pela aquisição, viu? Ah, homem velho, de fundamento. Quem mais? Meu amigo Claércio. Ah, meu amigo Claércio Picula. Não perde um programa. Diz buenas, Macedão. Nossa amiga Cleonice Breyer da Silva. Alô, Cleo, bom dia. Como é que tá, Cleo? Tudo bem? Pro neguinho, pro esposo dela. Pro filho dela, pro filho dela, pro mais novo, né? Que fica ajudando a mãe em casa. Pro mais velho também, né? E pra nora também. Bah, tem uma nora bem querida, a Cleonice, né? Ah, a família ali, tudo, né? Ali uns resolveram ser querido, todo mundo ficou querido daí. Que legal, tia. Um abraço, Cleo. Bom dia, bom domingo, minha querida.
1: Bom dia, meu amigo Everton.
0: Bom dia.
1: Como é que está aí, meu amigo?
0: Tudo bem.
1: Muito vento também?
0: Pois é, verdade.
1: Nós temos que cuidar um pouco aqui, porque um vento forte que é de trocar burro de invernada, cara.
0: É verdade, viu? Eu imagino só, Cleo, o Cuca, né? O Cuca, que é bem magrão, né? O Cuca tem que andar com um punhado de moeda, de nickel. Tem que encher os bolsos de níquel de um real, né? Que é mais pesadinho um pouco, né? Encher, senão o vento leva ele, né? Porque é um homem muito elegante, muito magrão, né? É, sabe como é que era o apelido do Cuca quando ele estava no quartel? O Taquarão, era o Taquara, chamava de Taquara, né? É, Ripa também, tinha vários apelidos, é, imagino só, viu, Cleo? Com esse vento assim, brabo do jeito que tá, mas uma ventania daquelas, né, che? Claro, tem que andar prevenido, né? Ou então bota umas pedras, enche o bolso de brita, também é bom, viu, Cleo?
1: É, dona, temos que ficar meio de resguardo.
0: Verdade.
1: Pra fazer o quê, né?
0: É verdade.
1: Já estamos no meio de agosto, sentar no meio de agosto.
0: É.
1: Mas aí, mais uma vez, participar desse... esse domingo aí, esse programa que alegra nossos domingos, meu amigo.
0: Que bom.
1: E oferecer a próxima música aí pro meu esposo, Leomar, que já tá lá assando uma carninha.
0: Aham.
1: Tamo meio atrasadote na caipira hoje.
0: Não, mas
1: vamos lá, né? Mais um domingo. E mandar a próxima música aí pra todos os ouvintes. Hoje, pra curtir o domingão aqui, eu e o esposo, de parceiro em casa.
0: Aham.
1: Beleza, meu amigo? Uma abençoada semana aí para todos os ouvintes e para você.
0: Para ti até também. Mais. Bom domingo. Bom domingo, nossa amiga Cleo. E o esposo, inclusive, né, Che? O rádio é um aparelho de som, aqueles aparelhos de som de fundamento, viu? Tá em cima, assim, do ladinho da porta, na entrada da garagem pra cozinha, lá na Cleo. Mas aí o neguinho pegou e disse que botou um radião bem grande lá lá onde ele... onde ele faz o costelão. Não, mas hoje não, hoje é na garagem, né? Hoje é na garagem, ali perto do poço, né? Hoje é na garagem ali que tá saindo churrasco. Só os dois ali, bem tranquilo. De tarde ele diz assim pra dona Cleo: amor, vamos jogar um... bota a minissaia e vamos jogar um snook. Que barbaridade! Um abraço, meus queridos amigos, pessoas queridas que eu quero bem demais. Nosso amigo Claércio, o que ele disse? Hoje tô na casa da vó Picula, que também tá ligada no programa. Valeu, um abraço pra vó Picula, bom domingo a todos vocês, um bom domingo. Nosso amigo Henrique Rockenbach mandou mais umas mensagens aqui pra nós.
2: E fizemos uma feijoada de fundamento mesmo ontem.
0: Verdade.
2: Vendemos tudo.
0: Opa.
2: Fiquei alcançado.
0: É verdade.
2: Agradecer a turmada aí que chegou junto. E quem comprou também, né?
0: É.
2: Cadê o ar? O Adri já deu a ar da graça, tá com o primo Marco aqui visitando nós. Daí tu sabe, né? Tava botando os papos em dia, daí fica mais difícil de prestar atenção no horário.
0: Tá bueno.
2: A serpente apareceu.
0: Ah, um abraço pro nosso amigo Marcos Banhara também. Um abraço, bom domingo. É o nosso amigo Paulo, bom dia, bom domingo.
3: Ô Macedão, gostei do comentário do vento aí, de vocês aí.
0: Aham.
3: Porque aqui também era meio complicado, ó.
0: Pois
3: eu
0: é.
3: Já meio esperto aí.
0: Uau, ventania, né?
3: Meio esperto. Já ando com umas pedras no bolso.
0: É.
3: Tu me acredita que sexta-feira eu cheguei em casa de cansado depois da lida. Fui tomar um banho, tu me acredita que não tinha água.
0: Pô.
3: Fui olhar, o vento tinha fechado o registro, tio.
0: Pá, não é.
3: disse uma coisa dessa, mas é pura verdade. Eu não tô mentindo.
0: Não, ainda mais o registro fica meio... Ainda mais aqueles registros de plástico, né? Aqueles registros de plástico amarrom, né? É, aquele ali, o vento pega ali, eu vou te falar uma coisa. Aquele ali, mas olha, fecha na hora. Todo esse povo em geral, o nosso abraço, o nosso bom domingo, tchê! 11h43 e a música do Rio Grande. Você pensou que tem mesa de snook em casa, que nem o neguinho tem lá, né? É, se pensou, não dá pra se atracar jogar com eles, né? Não, não, eles... Meu amigo Mário Miguel Dallavec, também tem uma mesa de snook em casa. Meu amigo Henrique, só que o Henrique não joga muito, o Henrique dá dor nas costas ele jogar snook, né? Mas o Marcelo, eu vou te falar uma coisa, né, Juninho? Ali é de fundamento, né, Che? O Marcelo não dá, o Marcelo fica treinando em casa, depois chega no bolicho e diz assim, ô Everton, vamos jogar valendo uma Heineken. É, o bicho velho. Ô Everton, vamos jogar melhor de três aí valendo uma Heineken. Mas treinou a semana inteira, né, Che? Treinou a semana inteira, bicho velho. Um abraço pro Marcelo e esse povo querido, Delegado Itatê. Quem é que vai cantar no nativismo agora? É o Churrasco. Churrasco é o nome da música. Então essa aqui, nós vamos mandar. A Cleo pediu essa aqui pra mandar pro esposo dela, que tá fazendo aquele churrasco no capricho, né? Bom domingo. E também vamos mandar, quem pediu essa aqui foi o nosso amigo Isidério. Alô, tio Isidério, um abraço e bom domingo, meu galo velho. Eu quero falar hoje tá acontecendo um almoço do Ipiranga, né? Hoje tá acontecendo o almoço do Ipiranga em São José do Cedro, na Churrascaria São Marcos, a melhor churrascaria da região. Não tem, viu? Não é a gente querer só gavar e falar a verdade. Não tem. O Ivanir vem lá de Chapecó comer um churrasco na Churrascaria São Marcos e o encontro do Ipiranga aí, né? Promovido por ele. O tio Guilin me convidou, inclusive, né? Mas no domingo é mais complicado um pouco para nós, né? Mas agradeço o convite. Meu amigo Paulo Sapateiro, um abraço bem grande. O tio Guilin, o Ivanir, todo o povo que está reunido por lá. Um bom domingo para vocês aí, tá bueno? Então hoje, o encontro dos amigos do Ipiranga, pessoas queridas aí, né? Os ex-jogadores do Ipiranga, né? Meu amigo Darcy da Playgrill, como é que tá, meu amigo Darcy? Bom dia, bom domingo, mais a galo velho do Rio Grande, che.
4: Fala, meu amigo Everton, bom dia, tudo
0: bom
4: dia. Bem com vocês ali?
0: Bom!
4: Olha só, meu amigo, tem um cliente nosso, um clientaço, o Brito, Cássio Brito, lá de Nova Canaã do Norte, Mato Grosso. Rapaz, ele tá ouvindo aí na net, na internet, aí acompanhando o programa, rapaz. Troquei uma ideia com ele agora há pouco, aí ele tá ouvindo aí. Uhum. Ele é das origens, né, daqui do Sul, e faz muitos anos que mora em Nova Canaã do Norte, pra frente lá de Sorriso, aquela região.
0: Alô Brito, em Nova Canaã do Norte, um abraço, um domingo pra lá de Cunhudo, pra ti, meu galo velho.
4: E um clientaço nosso, adquiriu já uns 8, 9 equipamentos aí, né? Poucos dias aí recebeu uma roda gigante. Tá lá assando, inclusive, agora 120 quilos de costela na roda gigante da Playgear. Rapaz,
0: que coisa boa.
4: Diz ele com o pH da carne, tá fantástico. Eu quero mandar um abraço pra ele lá, meu amigo. Ele tá ouvindo aí, a família toda, o nosso amigo Cássio Brito aí, sintam-se abraçados. Ok?
0: Valeu!
4: Forte abraço!
0: Valeu, meu amigo Darcy! Nosso amigo Darcy da Playgrill. 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Delegado Itatê, alô Cássio Brito, alô Cássio em Nova Canaã do Norte, lá no Mato Grosso, no Mato Grossão do Norte, lá em cima, um bom domingo, tchê! tá chegando. Quem gosta de churrasco é o pessoal lá de Nova. O pessoal vai lá comer uma carne, né, Che? Capaz que não, lá na churrascaria do Brito.
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Churrasco, José Mendes. Depois tem os quatro Gaudérios solerando a cordiona, pedido do nosso amigo, polaco aqui, o tio Damásio Urbanski. Alô, tio Damásio, vai pro senhor essa aí. Depois, na outra, né?

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0: do Porca Véia, o Baile da Serra. Tem uma versão do Baile da Serra, essa aí foi gravada em 1999, né? Tem a versão do Baile da Serra, que uma versão ao vivo. E aí o tem um dos cantores ali que brinca com o Porca Véia, né? Que tinha uma fábrica de revólver, né? Lá no Pontão, né? E a fábrica de revólver era do Porca Véia, né? E o Porca Véia não concorda, né? Aí a gente que conheceu assim o Porca Véia, não muito, mas um pouco, né? Ele era o... tinha o jeito dele, o sistema dele. Se ele achasse que não, não, né? O cara foi fazer uma brincadeira por causa da música, né? Mas ficou legal, a música ficou legal, a gravação saiu igual, daquele jeito mesmo, né? Mas é o Baile da Serra, de revólver a facão. Mais ou menos bailanta que tinha por lá. Tivemos também o Wilson Paim cantando um canto de amor apenas. É o nativismo, é a música do Rio Grande nesse domingaço louco de bueno. Meio-dia e 11 minutos, 12 e 11. E atendendo todos os pedidos que nós temos pela frente, ainda tem mais 25 pedidos ainda até nós atender todo esse povo em geral. E vamos atendendo, né? Conforme vão chegando, a gente vai rodando a música que o povo pede. É o nosso nativismo, é a música gaúcha, tchê!
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0: Meio-dia, 11 minutos, 12 e 11. 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Mais emoção na sua manhã de domingo, tchê. Ô, domingaço bueno demais. É a música gaúcha no nosso nativismo, delegado Itachê.

0: presença lindaça demais do João Luiz Correia, meio touro, meio galo. Mas a galão velho do Rio Grande. A dona Elmira Tereza Macedo Pereira, senhora minha mãe, está escutando o programa no Rio Grande Amado. Um beijo para ela, senhora minha mãe. Bom dia.
1: Bom dia, filho.
0: Bom dia.
1: Tudo bem?
0: Tudo
1: hoje
0: bom.
1: Estou aqui na Ides e no Chico almoçando com eles.
0: Ô, oh, coisa
1: tá fazendo boa. Um churrasquinho bem delicioso.
0: Coisa boa.
1: Manda uma música pra gente aqui.
0: Manda.
1: Aquela paulistinha linda do Teixeirinha, se você puder mandar.
0: Posso.
1: Agradeço.
0: Valeu.
1: Um abraço pra todos os teus ouvintes, pra vocês também. Beijo, filho.
0: Beijo, senhora minha mãe. Bom domingo. Alô, meu amigo Chico Dal Forno. Um abraço pra ti. Nossa amiga Ides, bom domingo pra vocês aí, Xê. É verdade, tá? Domingo passado eu tava lá em Porto Alegre, né, Xê? É verdade. Tava lá na zona sul de Porto Alegre, do Elmira. Ah, fui visitar a mana lá em Porto Alegre, né? Lá na zona sul. Meu amigo Alair Subinho, como é que tá, galo, velho? Bom dia.
2: Bom dia, Macedo.
0: Bom domingo.
2: Bom dia, Macedo.
0: Bom.
2: É uma hora atrasada, né?
0: É.
2: Hoje eu banquei o vadio, né?
0: É.
2: Botei uma paleta de ovelha no forno elétrico e peguei meu copo de Campari e sentei aqui, disse. Faça a tua parte. Agora só esperando a mulher fazer a maionese, né? A maionese e o arroz, né?
0: É.
2: Enquanto eu fico escutando uma boa música gaúcha aí.
0: Claro.
2: Se possível aí, manda uma música lá pra Turma dos Pescadores, que tá chegando final de agosto, né? Já daqui a pouco, final de agosto, vocês estão voltando tudo de novo, homem. Pra ver se vocês pegam aqueles peixes que eles não pegaram no começo de junho, né?
0: Uhum.
2: E meu pai, minha mãe lá no São Paulo, meu irmão. Tá assando uma carne lá, mas ele é aquela carne no tubo de concreto ainda. Barbaridade. Então mandou uma música aqui pra minha esposa Marilene e meu filho Arthur. E eu que tô aqui, vendo os dois trabalhar. Um abraço.
0: Valeu, um abraço. O nosso amigo Vermelho, nosso amigo Alair Subíssigo. Um abraço e bom domingo, tchê. Quem mais? Do telefone 0301, esse é o final do telefone 0301. Bom dia, meu amigo querido, você é o cara. Eu te mando um abraço de fundamento, um grande abraço. Temos que se reunir com o gaúcho. Valeu. Não dá pra ver quem que é aqui, ó, nem na... Não aparece o nome aqui. Deixa eu ver se eu descubro quem que é aqui, ó. Que é o nosso amigo aqui. Não aparece, agora apareceu aqui nosso amigo Silvio. Alô, meu amigo Silvio Bloss. Que tal, Silvio? Né, que tal, Silvio? Um abraço, bom domingo, meu querido. Bom domingo. O Silvio Vandiami, não perde um programa, tá sempre acompanhando o nosso nativismo. É verdade. É, fazer uma dupla aí, viu, Silvio? Eu e tu e o Gaúcho e o Alexandre, né? No snook, viu, Che? É, mas pensa no snookzinho bom. Não podemos dar uns aperitivos pro gaúcho antes, que quando ele toma uns aperitivos, daí que ele joga bem, rapaz. Parece meu amigo Romeu, né? O Romeu toma uns aperitivos, daí joga melhor ainda. Erra uma bola daí, Che. Que barbaridade! Todo esse povo querido, um abraço e bom domingo! É! Hoje, diretamente da inauguração da churrasqueira eletrônica do tio Pedro, tá chegando nosso amigo Niri. Alô, meu amigo Niri! Pra quem não sabe quem é o Niri, como é que não sabe quem é o Niri? É o Niri, homem! É o Niri, galo velho! O Niri é o Evonir Kamler. Bom dia, como é que tá, meu amigo Niri?
3: É, Macedão, bom dia, homem.
0: Bom dia.
3: Tudo certo, homem.
0: Diretamente dos ingleses em Florianópolis. Nós temos uns amigos bem devidos também, que moram na praia, né? Quem é rico mora na praia, quem não é, não sabe onde morar. Um abraço, meu amigo Niri.
3: Hoje tomou inaugurando a churrasqueira elétrica nova do Pedro aqui, homem.
0: Uhum.
3: 4 metros de comprimento por 2 de largura, homem.
0: Olha só.
3: Pensa na churrasqueira. Aqui é de hipopótamo pra cima pra nós assar, homem.
0: Uhum.
3: Beleza? Manda a próxima aí pra nós.
0: Manda.
3: Ismael pro Vumir, tão queimando uma carne lá, já mandaram uma foto também.
0: Uhum.
3: E pro Linguinha de Chau Chau lá, nosso amigo Abi, homem, que tá lá no Maranhão, homem.
0: Yeah.
3: Pensa. Pensa a situação dele lá, diz lá ontem noite, ele tava bem brabo, né? só tinha uma caixinha de cerveja e tava 200 quilômetros longe da cidade, mas não tinha como ir buscar outra.
0: Pois é.
3: Beleza? Manda uma aí pra nós, um abraço aí pra todo mundo.
0: Valeu! Manda a foto da churrasqueira nova do tio Pedro, que eu já tinha falado antes, né? Já tinha mandado antes um abraço grande pra vocês aí, falado da churrasqueira nova do tio Pedro. Bueno demais, um bom domingo. É aí o povo acompanhando nosso amigo Isma e o nosso amigo Volmir também, né? É, nosso amigo Leco, um abraço, bom dia, bom domingo. Meio-dia e 21 minutos e a música do Rio Grande continua nesse entreveiro de gaita. Daqui a pouquinho. Não vai tocar a música do Chico, o Chico pediu uma música. Tá certo que o Chico pediu uma música que não toca muito, mas vamos tocar a música do Chico, né? Capaz que não, a Maria Louca. Maria Louca é o nome da música que o Chico pediu. 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
1: Meio-dia e 33 minutos, 12h33, Delegado Itachê, é a música do Rio Grande. É, lá no Mato Grosso, nosso amigo Laércio Bícigo está escutando esse entreveiro de gaita. Nova Canaã do Norte, também o pessoal acompanhando a gente. Um abraço ao Brito. Meio-dia, 33 minutos, meio-dia e 33, e a música do Rio Grande, o nosso amigo Bícigo está lá em Matupá, né? É, por lá mesmo que ele anda, né? Mas como ele...

0: Vitor Matheus Teixeira, o Teixeirinha, cantando para nós, Paulistinha Bonita. Linda demais a música do Teixeira. Bom domingo, tchê. Meio-dia, 37 minutos, 12h37, a música do Rio Grande. Nesse domingaço louco de lindo em Santa Catarina e bonito também em boa parte do Rio Grande do Sul, né? Lá na fronteira já com chuva, mas a chuva vem vindo pro lado de cá também, né, tchê? Muito vento também na Argentina e na região de Uberá, né? Então os ventos passam por ali, os ventos que passam por Uberá estão chegando pro lado de cá também, né? Daqui a pouquinho mais chega aqui também. O vento, vento forte aqui também, vento forte por lá, vento forte e chuva, né? Alô, tio Pedro, como é que tá, galo velho? Bom dia, bom domingo.
1: Bom dia, Marcelo.
0: Bom dia, churrasqueira nova aí, galo velho. Aí sim que eu me refiro, che.
1: Bom dia, Marcelo, como é que tamo?
0: Bom demais.
1: Aqui, Florianópolis, sol, coisa linda, tá até dando praia.
0: Opa.
1: O Ivonir queria hoje de manhã andar de sunga, assim, com aquela sunguinha de crochê, mas não deixei, né?
0: Ah, tá.
1: E aí é meio suspeito.
0: Aham.
1: Uhum. Estamos ali, ó, inaugurando uma bicicleta que eu comprei para fazer churrasco.
0: Coisa boa.

0: A gente já bebia uma caixinha, agora já comprei duas e não sei com esse jogo da Argentina se vai chegar.
1: Pois o Pedrão é. Só não foi hoje de manhã caminhar lá de sunguinha e camisa regata na praia porque a sunga ele tirou da gaveta tava mofada, se não tinha ido.
2: Que barbaridade! Ô Niri, manda o videozinho que tu mandou, manda no ar antes da rádio aí também pra mim botar no ar, né? O Niri disse o seguinte, pois é, ó, nós vamos tomar uma caixinha a mais de cerveja aí, porque antes nós tínhamos que ficar cuidando da carne, coisa e tal, agora não, agora deixa a carne assando solita ali e o cara pega e fica tomando uma gelada a mais, né? Ô, coisa bem boa! Um abraço, bom domingo!
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0: Macedo, manda um abraço pra turma do Guajá, do Cedro,
2: certo.
0: Arara, do Coronel e da linha Tigre também, né?
2: Também.
0: Eu conheço todo mundo ali, das antigas.
2: Certo.
0: Abração. Tudo de bom pra ti.
2: Valeu.
0: É, não tinha acabado ainda. Mas aí tá tudo certo.
2: Certo.
0: Nós estamos de boa aqui. Só na expectativa.
2: Coisa boa. Abraço, abraço grande. O tio Pedro Tessin, bom domingo. Che! Ah, não perde um programa, tá sempre acompanhando a gente, um bom domingo, sempre nos acompanhando, um baita domingo pra vocês aí, tá vendo demais? Pois é, che, e o nosso amigo Ademar, nosso amigo Serpente, pois é, homem, deve estar viajando, né? Não enxerguemos ele hoje, tá bueno. Um abraço grande pra ele também, um bom domingo, que esse domingo seja um domingo bem legal pra ti também, viu, meu amigo Ademar? Tá trabalhando, se não, com certeza já tinha mandado mensagem, já tinha pedido música pros amigos aqui na rádio. Um abraço pra ti, meu amigo Ademar.
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2: E essa aqui nós vamos mandar pro nosso amigo Niri, né? Pois é, tio Pedro disse que essa música combina muito com ele.

0: Do Gaúcho da Fronteira, che! É o Nativismo.
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0: Meio-dia, 50 minutos, 12h50. E a música do Rio Grande, tocando bem alto e bem forte. Bom domingo, tchê. Bom dia, Everton. Aqui é o alemão da Kombi, na escuta do programa, viu? Ah, sá, alemão, viu? Um abraço grande pra ti, viu? Também ali do lado de cá, viu? A gente também te quer bem. Abraço, meu amigo alemão da Kombi. E pro nosso amigo Fernando. Alô, meu amigo Fernando, cabeça de queijo. Os caras acham que o Fernando é alemão também, não é, né? Não é, o Fernando é... O Fernando é descendente de poloneses, né? É verdade, verdade. O alemão é... O pessoal... Que lugar bem bom de ir no bar daquele alemão lá perto da subestação. Não, homem, lá é o polacão. Um abraço pro nosso amigo Fernando, o Bar do Cabeça. Bom domingo, tchê! Meio-dia, 51 minutos pro nosso amigo alemão da Kombi. Um abraço, bom domingo. Vou botar o alemão pro Zé um pouco aqui. Temos com saudade de escutar o alemão, né?
1: Bom dia, Emerson.
0: Bom dia.
1: Manda uma música pro alemão da Kombi.
0: Pra
1: a sua
0: ti?
1: Escolha, que tá me ouvindo. Valeu, um abraço. Bom programa.
0: Valeu, alemão. Um abraço, viu, alemão? Tu só escreveu, né? Tu só escrevi em uma mensagem, tu não quis falar, nós botemos tu falar na rádio igual aí. Um abraço, meu amigo, bom domingo. Meio-dia 52 e a música do Rio Grande não para de jeito nenhum, amigo companheiro. Não tá morto quem luta e quem peleia, pois lutar é a marca do campeiro. Acho que barbaridade. Tá chegando então César Oliveira e Rogério Melo, Fronteira.
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0: Não, essa é Barranca e Fronteira, né, Che? Essa é Barranca e Fronteira. Barranca e Fronteira é outra. Antes de nós trazer o César Oliveira e o Rogério Melo, nós vamos falar um pouquinho do Posto Diamante. 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Mas que tal, tchê? Agora sim, César Oliveira e Rogério Melo chegando para cantar Fronteira.
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quando eu cantar, aquela parte dos calaveiros, vocês olham tudo pro Osmar, que tem uma cara de calaveira mesmo.

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0: 1:58.
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0: 13,2.
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0: 3:31.
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0: 4 e 8.
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0: 5 e 3.
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0: 5:34.
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0: 6h40.
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0: 6:57.
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0: Agora sim, começando mais uma Terça Nobre ao vivo na noite dessa terça-feira. Muito obrigado pela audiência de todos vocês. O programa reprisa todos os domingos depois das 19 também. Muito obrigado pela nossa grande audiência nas noites de domingo, sempre depois das 19. É uma alegria chegar aqui e encontrar todo mundo aí do outro lado. Hoje o programa tá sensacional. Uma galera fortíssima para o aplauso de todos vocês. Eu vou começar apresentando essa rapaziada que tá aqui hoje para fazer um programa incrível junto com a gente. Meus queridos amigos, Bugio, palmas para o Bugio! Anderson Pellegrini, secretário de Cultura de São Miguel! Beto Russo e Jean Milani! Marco e Rafael dos Miguelitos! Que maravilha encontrar todos vocês
1: mais
0: aqui.
1: A Camila.
0: E mais a Camila, que está nos fotografando hoje e filmando para as redes sociais. O programa de hoje está incrível. Por quê, Beto Ruschel?
2: Porque nós estamos comemorando o Dia do Rock.
0: Palmas para o Dia do Rock! Muito bom. Nesse fim de semana, exaustivamente estamos falando em todos os programas, nas redes sociais, da segunda edição do Rock em São Miguel. O que, que isso representa para os músicos, hein, Beto?
2: Por favor. Começar comigo, então.
0: Começa contigo.
2: Muito boa noite para a galera aí do Terça Nobre. Boa noite, Flávio. Boa noite, gurizada, que veio aqui participar do programa hoje. Todos vocês. Muito bom estar na companhia de vocês. E para nós representa muito, né, cara? A gente que curte esse estilo, tanto a ponto de criar uma associação da cultura, rock e amigos. A gente fica bem feliz que o poder público, representado pelo Anderson aqui, abraçou a ideia e está fazendo a segunda edição do Rock em São Miguel, que é para comemorar o 13 de julho. O evento vai ser no sábado, no dia 18, mas é para comemorar o 13 de julho. E que também é reconhecido como uma data municipal. O Dia do Rock faz parte do calendário municipal. Então, tudo isso para nós é incrível, né, cara? A gente ter a nossa cultura rock reconhecida, Flávia. É fabuloso, sensacional, demais.
0: Eu vou pedir para te posicionar o microfone para o Anderson, que pela primeira vez está aqui no programa. Estou muito honrado pela tua presença. Anderson, muito obrigado por ter vindo. É um apoio total da Secretaria de Cultura, da administração, para prestigiar, né, o rock, que é ainda um ritmo, uma ideia, um segmento que busca o seu espaço aqui dentro de São Miguel. Muito obrigado.
3: Valeu, boa noite a todos vocês. Estou um pouquinho gripado, né? Vamos falar um pouco, né? Você bem falou, o município, sim, a gente preparou para organizar o evento mais um ano. A administração, cabe a ideia de disseminar a cultura do rock também, não só da cultura do rock, como todas as outras culturas. Ao longo do ano a gente vem fazendo atividades em todos os segmentos para atender todas as faixas da população, e não deixaremos de lado o rock também, né? O ano passado a gente fez dois eventos do rock em parceria, fora os palcos abertos, outras atividades, e esse normalmente a gente vai entrar com mais uma atividade, mais um rock em São Miguel, na parceria com a Curi, com os grupos, né, o grupo de rock. Então, a gente apoia, a gente ajuda, e o que puder fazer para poder disseminar, a gente vai estar trabalhando em cima também.
0: Muito bom. Bugio, boa noite, obrigado por ter vindo. Quase deu liga, Bugio, do Dia do Rock ser na terça-feira, né? Faltou por um dia, não deu?
4: Faltou a vírgula.
0: Ah, faltou a vírgula. O que que representa o rock na vida de todos nós, Bugio? O Bugio não tá de camisa preta hoje, mas ele tá de casaco preto. Não, ele tá por baixo ali, tá? Muito bom.
4: Com o Power Talk.
0: Tá.
4: Boa noite ao Flávio, mas agradeço pelo convite que veio, a toda a mesa que está aí reunida hoje, reunir aí uma galera muito bacana. E claro, né, o rock and roll, na verdade, é o berço que é da música que a gente fala aí, vem de um longo tempo já com nós aí. Na verdade, só escuto esse estilo. Então, não posso falar de outro. É só isso que eu vou falar. Mas é isso aí, galera. Eu acho que assim, hoje a gente tem aí vários estilos musicais e produções, como você estava falando, fora do ar, caseiras e algo mais. E as músicas hoje em dia, elas são músicas como o Titãs já tinha escrevido, né? Que são músicas que no outro dia já a gente não ouve mais. Então, é muito descartável as coisas. E o rock tem essa coisa de conseguir ainda manter mais músicas mais vivas. É pena que está surgindo poucas bandas, né? Nível mundial, não só brasileiro, regional, mas mundial. Mas nós estamos aí para representar, ainda tem a velha guarda, a galera nova que está vindo. Eu acho que também depende muito de dentro de casa, o que você ouve para os seus filhos ouvirem também e ter uma boa música, né? Isso aí.
0: Maravilha. Rafa está aqui hoje, né? É um prazer te receber. não foi por falta de convite, né, Rafa?
1: Pô, boa noite aí, cara. Muito obrigado pelo convite. A gente fica honrado. É a primeira vez que eu tô aqui na rádio, né?
0: Não, mas conta pra galera, porque depois vão dizer que eu não te convidei. E não é verdade isso.
1: Realmente. Às vezes que tu me convidou...
0: Ele tava viajando, tava fora do Brasil.
1: E não sei. Eu tava meio gripado e, cara, é sempre uma correria, né?
5: O dia tava chuva.
1: Mas é legal, cara. É gratificante estar aqui. Aqui a gente também tá fomentando aqui toda essa questão, né, da música, esse negócio aí que a gente reúne os amigos e que eu acredito que isso também vai desenvolvendo, vai despertando curiosidades para as novas gerações. Quando a gente está lá tocando, a gente vê que as crianças ficam felizes, né? Então eu acho que uma coisa puxa a outra, né, cara? O primeiro instrumento que você aprende a tocar provavelmente é no violãozinho. E a gente tá aí, cara, a nossa banda, a gente faz aí uma mistura de rock com reggae, né?
0: Uhum.
1: Nacional, hoje a gente não toca ainda internacional, né? Aí. Mas ainda. Mas temos a nossa identidade e começamos assim do nada, né, cara? A gente começou, eu e o Marco, na verdade, tocando violão em roda de amigo, assim, e daqui a pouco, vamos fazer uma banda, e quando viu, fizemos a banda, né? E eu não era vocalista, eu só tocava meu violão assim, né? E aí, quem vai ser vocalista? Aquela história, não tem tu, vai tu mesmo, né? E aí eu acabei entrando e fomos ensaiando e evoluindo aos poucos, né? Evoluímos pouco, na verdade, né? Mas a gente tá no caminho e é legal porque a gente se reúne, né, cara? Amigos aí. E quando tu vê, assim, que as coisas começam a andar, né? Tu tira uma música, fica ruim. Depois começa a melhorar. E daqui a pouco tu começa a pegar gosto, né?
0: E então, quando vê, estourou.
1: Isso, e aí tu pega gosto, cara, e aí, tipo, isso te motiva, sabe?
0: Uhum.
1: E pelo fato também da nossa amizade, né? Eu, o Marco, o Rogério, o Gauer, aí nosso baixista, nosso baterista, né?
0: Maravilha.
1: E é por aí.
0: Jean, dá um alô pra galera, a partir de que horas o evento começa, esses detalhes preliminares, porque o Jean tá atuando nos bastidores, né? Aí que tá.
6: Alô, galera, a pedido do Flávio, então, boa noite, pessoal. Que energia boa. Eu confio no nosso...
0: No DJ.
6: Eu sei do que ele pode fazer. Enfim, energia boa no estúdio, né? Agradecer o convite, inclusive do nosso diretor da Cura aqui, né? Vamos lá representar, falar um pouquinho na rádio sobre esse evento que tá chegando do sábado, né? A gente já tá em pré-produção dele há um mês, eu tô enchendo o saco da galera aí, das bandas, ó, vamos deixar tudo organizadinho. Mas, respondendo também a sua pergunta, a partir das 15 horas, né? Estaremos já com as atrações no palco, serão três atrações, o Gustoneta, Miguelitos, que está aqui representado pelo Rafa e pelo Marco, e depois os Forasteiros, que está aqui representado pelo...
0: E o que mais vai ter? Uma estrutura lá, né, Jean?
6: Vai ter uma estrutura, vamos contar com cervejinhas pra galera também hidratar, né? Diz que no inverno a gente precisa hidratar mais, né? Então teremos isso, teremos também aguinha lá disponível, e de comidinha tem alguma coisa...
7: Ainda não confirmado,
6: mas estamos trabalhando com a hipótese de uma cozinha lá pra também fornecer uma comidinha pra galera.
0: Ao que tudo indica, vamos ter um tempo maravilhoso, né?
6: Vamos confirmar
0: a previsão do tempo, né?
6: Eu quero também pedir a todo mundo que tá aqui nesse estúdio e que também está em casa que traga essa boa vibração para esse final de semana, fazer esse calor que promete já na previsão do tempo aí, né?
0: Muito bom. Beto, vamos ouvir a primeira contigo e depois com os guris, pode ser? Uma de cada?
2: Pode ser, eu vou, depois vocês assumem, eu vou fazer já uma homenagem então ao Bugio, que eu tava chamando errado, eu tava chamando de Bujão, né? Mas enfim, agora...
0: Aliás...
2: Por isso que ele não sabia o significado do apelido, né? Bugio, não Bujão.
0: Aliás, nós precisamos mandar um abraço pro Escadinha, que tá nos vendo agora, e eu perguntei pro Escadinha qual é a origem do apelido dele, ele escreveu assim pra mim, não sei.
2: Então, agora o Bugio faz mais sentido, porque ele é vermelhinho, né? O Bugio é o macaquinho vermelhinho aquele, né? Então é isso aí, né?
0: Vamos lá.

0: Boa, vamos vocês?
1: Vocês.
0: Vamos lá.
2: Vamos fazer um.
1: Bora lá.
3: Fazer um das aranhas.
2: Aí, ó.

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0: Miguelitos na terça! Muito bom! Anderson, além desse evento, né, o que mais que a secretaria está aprontando, culturalmente falando, para a comunidade de São Miguel, né?
1: Então, a gente não parou o ano inteiro de produzir, né? A gente tem bastante atividades, mas agora, nos próximos meses, a gente vai ter o Festival da Canção, né, da Música, em outubro, que é o nosso maior evento, acho que até ao longo do ano, assim, o festival e o Natal. Então, de 7 a 11 de outubro, a gente tem o Festival da Canção, o Festival da Música, todos convidados a participar também, e depois, do dia 7 de novembro, a gente fez a abertura do Natal, e aí tem programação até janeiro com atividades todos os finais de semana, voltadas à cultura local, com atrações locais também pelo palco aberto e outras atrações também em parceria com o CDL e com o Assismo. São as maiores atividades, além das corriqueiras, né? 7 de setembro, que já tem também a programação, tem reunião no final de semana agora para tratar sobre a Semana da Pátria como um todo, né? São 7 dias ali. E aí outras pequenas atividades menores, né? Da cultura da biblioteca. A gente vai ter um sarau do dia 11 de agosto agora, voltado para o aniversário da biblioteca de 66 anos. E as demais atividades. Então a gente não para de produzir.
0: Eu queria que tu falasse um pouco sobre a participação do público, né? Porque se criou uma coisa tão boa, né, dentro da cultura, que as pessoas, quando não tem nada na praça, acham estranho não ter, né?
1: Exato. Na verdade, a gente está organizando junto com as associações, né? A gente faz as atividades, propõe, e muitas vezes a comunidade acaba não comprando a ideia. Tem uma discussão que a gente tem bem grande, né? A população não participa das atividades muitas vezes, ou por não saber, ou por desinteresse, até quando a gente coloca alguma atividade, por exemplo, do rock, falaram antes, né? Que é um público mais seleto, um público mais específico da atividade, e algumas pessoas não gostam do rock, aí acabam criticando porque tem o rock. A gente fez uma atividade o Dia do Gaúcho, que é voltado para um público gaúcho. Então o cara que não gosta do Dia do Gaúcho reclama que questiona também. Mas a nossa proposição quanto agentes públicos é trazer o mais possível de diversidade possível, né? Então já teve coisa do pagode, teve Dia do Gaúcho, teve lá o Motocão, agora tem os eventos do rock. Mas pensando em o quê? Sempre trazer atividades para a comunidade participar, né? A população, a gente acaba divulgando bastante que tem, e as pessoas têm que começar a acostumar a participar dos eventos. Em 2025, a cultura promoveu, ou em parceria, ou só da cultura, 52 eventos. E esses eventos envolvendo eventos maiores, como esse do Dia do Rock, eventos menores, como o palco aberto, que acontece no domingo na praça, e muitas vezes as pessoas nos cobravam por não saber da atividade. Ah, não sabia que tinha. Quando tem, me avisa. Mas daí hoje de tarde eu tava brincando, né? Vou ter que ir de casa em casa avisar, então, 50 mil pessoas que têm atividade, porque a gente divulga na rádio, no jornal, a gente vai pra rede social nossa particular, as da prefeitura, e as pessoas acabam não sabendo que tem, é complicado, mas a gente vai continuar promovendo, é um desejo nosso, da Secretaria de Cultura e também da administração, que a gente faça eventos, né? Como você falou, a gente ocupe todas as praças. Até o prefeito Zanardi, na nossa última conversa, de sempre, ele disse: Ander, eu quero atividade todo final de semana. Tchau, agora no inverno dou uma freada porque tá chovendo, não adianta fazer. Mas no verão ali a gente fez atividade quase todo domingo ou sábado, tinha uma atividade. Então a população tá tendo oportunidade. Só acaba não indo. Eu falei, às vezes não é do que eu gosto, né? Não curto aquilo, mas em outra atividade eu vou.
0: Ô, Bugil, me conta uma coisa, cara. O Bugil, ele, pra quem não sabe, né, ele é um grande viajante. Ele vai pra todos os shows, né, internacionais que estejam no Brasil, na maioria das vezes, né, Bugil? Porque o Bugil é um cara rico e tal, então, né? Aí que tá. Quando o Bugil foi assistir...
2: Bem de vida,
0: ele é rico, ele é rico. O que mais chamou atenção no show do AC/DC que recentemente passou pelo Brasil?
3: Ah, sem contar a idade deles, né? Estão no bico do corpo. Mas, assim, claro, agora vamos sem brincadeira, falar do show é uma magnitude, cara, é fantástico, né? Cara, tu chegar num estádio que os caras estão acampados na frente, eles estão uma semana lá na frente do estádio. Nós chegamos em cima do laço por causa do voo, a logística nossa, nós estamos no bico também aqui, né?
0: É que o Bugil pegou o voo particular.
3: É, né? Quase isso, peguei o jatinho do Brian Jones pra mim junto com ele. Mas daí chegar lá, os caras estavam acampados lá uma semana na frente do estádio, pro cara ir no show. Então tu vê o quão é fã da coisa, entende? E não era, lá tinha gente de tudo que é idade, tinha pessoas com, sei lá, com 70, 80 anos, e como tinha crianças também de 10 anos, os pais levando. Então essa diferença é muito boa. E a atmosfera que é de um show desses, gente, é, claro, agora não sei se a gente vai ter ainda algum show do AC/DC no Brasil ainda, quem tomara que tenha, mas não sei como é que vai vai também. Mas assim, quem foi, cara, eu acho que foi num dos melhores shows do AC/DC, uma das apresentações mais legais deles, assim, sabendo que é uma das últimas, né? Então foi muito bom, foi bem bacana mesmo. Foi um dia agora em outubro. Vai sair mais um show do Iron, vai agora em Curitiba, mas eu vou a São Paulo, que é no domingo, vou ir pra São Paulo. Também na última turnê do Iron Maiden, provavelmente vai ser a última turnê, depois vai ser só shows pontuais. Uhum. Então essa é a última tour dos caras também. Então, eu falo pra galera, aproveita enquanto vai tendo, porque, cara, tá terminando. Rush vem agora em Curitiba em janeiro. Também altas bandas pra ir, se o cara não for.
0: Não se ligar, já perdeu.
3: Já não sei se tem ingresso, viu? É complicado. E só dar uma pontuada, Flávio, desculpa o tempo. Eu sei que o nosso,
0: não,
3: nosso
0: por tempo favor, é, por favor,
3: nosso
0: por
3: é curto.
0: Bastante gente
3: O que o Pellegrini colocou é muito legal mesmo, cara. Eu acho que é isso mesmo. A cultura tá de parabéns, porque todo que é projeto é caminhado que se chega lá na frente. Então foi caminhando lá de trás, os passinhos, e agora tá chegando, tá colhendo os frutos. Claro, muitas vezes é por divulgação, não que a gente não ache divulgação, mas muitas vezes ela tá em local onde que a gente não procura sempre.
0: É
3: isso aí. Então, que nem o site da prefeitura, muitas vezes ele é meio... Talvez para nós que queremos, tu quer uma coisa rápida, né? Assim, eu quero ver a programação. Tu entra lá, não, tu tem que ir baixando coisinhas até chegar na programação. Talvez mudar um pouquinho o formatinho ali de como é que é as informações mais da cultura, o esporte também, seria legal. Mas é isso. Muitas vezes a gente procura, não procura e acaba passando essas oportunidades, que nem o Pellegrini falou aí.
0: Muito bom. Jean, eu tenho um recado aqui para ti do nosso querido amigo João Guilherme. Né? Agora para os íntimos é João Silveira.
2: João Silveira.
0: O João disse que área, hein? O João lembrou aqui um episódio que tu foste o fiador dele no bar.
2: Grande João.
0: É um grande momento. Grandíssima, né?
2: Lembrança.
0: Assinou o cheque branco. Foi o fiador dele no bar ali, quando tinha o caderninho, né?
3: Essas amizades que a gente precisa.
0: Aí que tá.
2: O pregão, né?
0: E ele
2: pregão.
0: Disse que ia ter o parceiro se tu resolver comprar o negócio de novo.
2: Aí. Isso é um desafio?
3: Tô achando que seria uma boa, hein?
0: Eu também. Mas, João, aí nós vamos. João, nós vamos te policiar se tu comprar um negócio lá. Nós não vamos deixar tu enveredar pro outro lado.
3: Não, não, não.
0: Aí não. O Beto tá boiando, depois nós contamos, Beto. A Raquel tá aqui, mandando um abraço pra ti, Rafa, e pra todo mundo que tá aqui também.
2: E aí a família chegando junto.
0: O Escada também já tá aqui, né? Batendo. Nós vamos ouvir mais uma música de cada um de vocês e aí vamos fazer um intervalo comercial, pode ser?
4: Mas tá mais do que perfeito.
0: Vamos nessa. Dia 18, sábado, então, né?
4: É isso aí, dia 18, sábado. Só queria fazer um adendo à fala do Bugio ali. Já que os velhos estão acabando, né? Estão no bico do corvo, é hora da geração, da próxima geração chegar, né, Bugio?
2: Isso aí, uma provocação boa.
4: Enquanto isso, a gente vai celebrando a velha geração.

0: Valeu, Beto. Miguelitos, vamos lá, Rafa.
1: Que voz bonita, né?
2: Obrigado.
1: Prazerão.
3: Bem-vindos.
1: Vou jogar um brincão aqui. Bom estar reunido com vocês.

0: Cicobi. 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

0: Voltamos com a Terça Nobre ao vivo. Estamos divulgando para todos vocês, né? E para todos nós comemorarmos o Dia Mundial do Rock. Esse baita evento que acontece nesse sábado na Praça Valnir Botaro Daniel, aqui em São Miguel. Um evento que tem o apoio total da Secretaria de Cultura, da Prefeitura Municipal de São Miguel, com a Cura, né, Beto? E aí, 3 horas da tarde. Começa o fuzuê.
1: Isso aí, às 15 horas. Vamos só botar os pingos nos is.
0: Vamos lá.
1: Vamos lá. Então é um
0: evento. Deixa eu pegar a caneta
1: da
0: aqui.
1: Vamos Secretaria lá. De Cultura, com o apoio da Cura. A Cura entra como apoiadora nessa. Que é importante isso, Flávio, porque a gente tem que parabenizar e frisar bem que a Secretaria de Cultura, como o Anderson estava falando antes aqui, ela está buscando essa diversificação da cultura, de atender aos mais variados públicos. Agradeci na postagem do Instagram, inclusive, publicamente aqui, mais uma vez, faço o Anderson dos parabéns aqui, porque é importante, né? Então, tem o Motocão, que tem o espaço pro rock, tem o Dia do Rock, que tem o espaço pro rock, mas também tem o Dia do Gaúcho, tem o Dia do Imigrante, que foi feito, né? A cultura da afro, né? Do afrodesmo, e italiana, e alemã, e polonesa, e, cara, o nosso município, ele é rico demais para se falar de uma cultura só, né? Então, todo esse trabalho da Secretaria de Cultura, na pessoa hoje, representada na pessoa do Anderson aqui, tá sendo excelente. Ah, tem coisa pra melhorar? Sempre tem. Cara, e o pessoal que não encontra, às vezes dá vontade de bater, Bugil. Porque, assim, tá tudo lá, cara. Tá tudo lá. Na rede social, no Instagram. Segue a prefeitura. Segue a prefeitura. O nosso post lá do Dia do Rock tem dois, né? Tem o primeiro quando foi lançado o evento e depois com as bandas. Tem dois posts. Os dois posts estão com muitos likes. Tem muita gente que está acompanhando e está sabendo. E essas pessoas compartilham, né? Então tá chegando para as pessoas. E tem que ver isso bem direitinho. Tem que analisar lá que a gente está movimentando aquele Instagram lá, né?
0: Fervendo.
1: Fervendo. Então, vamos frisar. É um evento da Secretaria. Parabéns para a Secretaria. Nós estamos apoiando como associação. No dia 18, na Praça Valnir Botara Daniel, né? Fazer o serviço, né, Flávio? A partir das 15 horas. É isso.
0: Vai ser demais. Vamos ouvir mais um som, por favor, um de cada um. E depois a gente continua a nossa. Vamos, depois a gente continua a nossa rodada de conversa.
1: Falei demais.
2: Toca, Raul.

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0: Daqui a pouco vocês precisam tocar Chico Science por escadinha.
1: Começou a pedir música agora,
2: escadinha. Escadinha participando. Sem escada!
0: Muito bom. Ô Anderson, nos conte uma coisa.
3: É duas.
0: Nós precisamos entender em que momento vocês entenderam que o rock precisava fazer parte do calendário, precisava ter uma data para ser comemorativa. Vocês acharam que o rock estava em segundo plano? Como é que isso funcionou dentro da secretaria?
4: Bom, vou falar por mim nesses meus 2 anos de gestão, pode
0: certo,
4: ser?
0: Certo, por favor.
4: Na verdade é assim, como o Beto falou, a gente trabalha com várias entidades, várias etnias, e eu defendo a ideia que São Miguel do Oeste hoje não se define por uma cultura apenas, né?
0: Uhum.
4: Então, o ano passado, nas articulações que a gente teve com as entidades, as associações, a gente percebeu que tem espaço para todo mundo, e tem como trabalhar todo mundo, né? Então a gente levou a proposta lá pro prefeito, olha, vamos fazer várias ações diversas, né, para vários lados. A cura na pessoa do Beto, basicamente, assim, chegou em nós, olha, vamos propor fazer uma atividade do rock, aquela primeira, que foi o primeiro rock em São Miguel. Nós concordamos com a ideia, achava que faltava alguma coisa no cenário, tínhamos a data do dia do rock já, né? Então, vamos trabalhar com rock. No final do ano, o Beto veio de novo, Ander, tem uma proposta para nós finalizar o ano em novembro com mais uma atividade voltada pro rock, né? O que vocês acham? E como nós temos realmente a ideia de realmente disseminar a cultura em todas as entidades e todas as frentes, a gente aprovou a ideia, concordou com eles e apoiou. Então a gente foi fazendo essa divulgação do rock e das outras atividades também, pensando na comunidade, né? A gente sabe que tem hoje público para todo esse tipo de atividade. Então a gente, como gestão pública, como servidores, pensar assim, a gente tem que apoiar as ideias que vêm da comunidade.
0: Uhum.
4: Prova disso é o palco aberto, né? Lá hoje a gente tem cerca de mais de 20 artistas inscritos em diversos segmentos. Eu tenho pagode, tenho sertanejo, tenho gaúcho, eu tenho agora o pessoal da música clássica também, graças a Deus, que vieram participar
0: que legal,
4: conosco.
0: Né?
4: E é uma maneira de realmente divulgar para toda a comunidade participar. Né? Vendo os guris cantando aqui, vendo esse movimento que eles fazem, que são apaixonados pela atividade que propõem, eu digo que lá na cultura, quando eu falo da cultura em si, eu inseri lá faz um ano e meio apenas, mas entendi a necessidade de ter essa articulação, de poder levar realmente mais ações em diversos segmentos para toda a comunidade. Então, eu também sou um defensor da cultura de um modo mais amplo, né? Mais genérico possível, porque como foi colocado antes, eu tenho entidades de todas as etnias pensando nisso hoje, e eu tenho a ideia, enquanto gestão pública, de disseminar a cultura do centro também. Pegar as periferias, trabalhar os bairros,
0: uhum.
4: E é por isso que a gente leva os palcos abertos para as praças e bairros também, né? Não só para as praças, mas para locais abertos fora da cidade também, fora do centro. Porque fazem parte do nosso cotidiano, né? São as pessoas que fazem parte da comunidade, são pagadores de impostos, né? Que pensar assim também, que merecem e têm o direito de receber cultura. E a cultura é, hoje de tarde eu recebi na minha sala o quadro que a Duda pintou na Faísmo. A Duda é uma artista plástica, ela trabalha com pintura e ela fez um trabalho ano passado no evento do rock também, de pintar lá durante o evento, mostrando que não é só a música, não é só o violão e o vocal, o bateria, enfim, o baixo. Tem mais segmentos que se articulam com isso, né? Então a gente tem que fazer o quê? É unir esforços para que esses segmentos se aproximem e no final a gente tenha resultado. O resultado da Duda lá do ano passado da Faísmo está na minha sala, que é um quadro maravilhoso que ela pintou durante a Faísmo. E assim como os quadros que ela pintou durante as atividades do rock lá, que depois foram comercializados e foram feitas outras atividades, rifas, acho que foi feita uma rifa também, feita uma rifa, né? Então é esse tipo de coisa que a gente tem que articular e o nosso papel quando gestão pública é fazer isso mesmo.
0: Que massa. Ô Bugio, eu acho assim, tu falasse agora, logo no começo ali alguma coisa, né, uma pincelada a respeito, e me surgiu uma questão que a gente precisa entender, que é o seguinte, tu não acha que nós que gostamos de rock, que somos camisa preta, a gente tem um certo assim preconceito com outros ritmos musicais, que isso não é uma coisa nossa para com os outros, porque eu vejo que muitos pagodeiros, cantores sertanejos e tal, estão usando uma camiseta do AC/DC, do Iron Maiden, talvez nem saibam quem seja, mas estão ali, né? Mas aí que, né? Mas ali, é verdade é essa, né? E a gente não faz isso. Eu nunca vi um camisa preta usando uma camisa do Chitãozinho Chororó, por exemplo.
5: É verdade, entendeu? Não. É, na verdade, até pego muito no pé por isso, né? Falo, mas tu não abre a mente para outras coisas.
0: É, isso aí, eu já ouvi
5: mas
0: muito.
5: Mas é isso. Que não, sei lá, cara, eu fui criado, que a gente diz, né, moldado para essa vertente, entende? Então eu não consigo, claro, hoje, com a idade, a gente vai pegando um pouco de experiência também, né? Mas assim, eu gosto de ver uma pessoa hoje tocar um violão, não importa a música que for, mas tocar bem tocado, um violão, uma guitarra, um baixo, assim, eu, de ver a pessoa tocando, eu admiro muito quem toca um instrumento, coisa que isso, quando a gente é moleque, a gente só quer escutar o som e que se dane, né?
0: E a guitarra invisível.
5: Isso, é, não, todo metaleiro tem uma, né? Uma não, mas várias.
2: Várias. Várias. Uma coleção de guitarras invisíveis.
5: Tu uma hora tá tocando guitarra, outra hora é baixo, daqui a pouco é bateria, tudo invisível. Mas tamo aí. Mas é bem isso aí, então, Flávio, nós somos meio, na verdade, não é, é que nós somos moldados desse jeito, que nem você falou, jamais você vai ver um cara, vamos supor, que curte o som, assim, usando a camisa de Tom de Chororó, sei lá, Sandy Júnior, essas coisas aí, não, nem até hoje, esses dias me pediram lá, se eu escutava trap, eu falei, mas o que é trap, cara? Eu nem sei o que é isso, cara. Então, assim, porque não é uma coisa que me interessa, eu não vou procurar.
0: Claro.
5: Mas, assim, quem curte, nada contra também. E, assim, eu vou nos lugares onde que tem um... tá tocando um, a gente fala rock, né, mas assim até um popular, popzinho, é um popzinho, até vai, né, assim, eu vou nesses ambientes, mas muitas vezes me convido, ah, vamos tal lugar lá que vai tocar lá, vai, tem uns brilhos lá que vão tocar, o que eles vão tocar? Ah, vão tocar, você, né? Eu falo, não, obrigado, né, cara, eu não. Passei da idade já, né, cara, vou ficar na minha, fico em casa, mas aqui daí, pegando do igual aqui eu tenho mais uma que tem um grande amigo meu, Tadeu, que veio lá de Maranhão, veio lá de cima, ele tá seguindo a página da prefeitura, ele já faz já uns 40 dias que ele me falou do evento, todo dia ele me fala do evento, e aí ele me disse se eu vou, daí eu falei, ô Tadeu, eu vou, cara, e tu também vai, né, que eu sei que tu vai, que já tá tudo certo já, então, abração aí, Tadeu, grande coach aí, o Tadeu Veronese, nosso parceiraço.
0: Muito bom, a Raquel tá aqui, ela é presidente da Cura, né?
3: Atualmente nosso corpo diretor é formado pela Raquel como presidente, eu como vice, a Camila que estava aqui agora há pouco é a nossa diretora de cultura, tem a Duda também faz parte da nossa diretoria, ela é secretária, a Daia, esposa do Boca, também é secretária, e tem mais o Evandro e o Orso, que formam a diretoria, e mais toda a galera aí que fazem parte dos associados, né? O Marco agora tá se associando, né? Tá entrando, o Rafa aí que é nosso associado também, inclusive, né, a Cura, ela tá apoiando esse evento, com a curadoria, né, a gente que captou as bandas aí pra fazer esse line-up.
0: Essa diretoria fica quanto tempo?
3: 2 anos.
0: Tá.
3: São dois
0: Vocês
3: anos.
0: Assumiram agora esse ano?
3: Começou esse ano. Uhum.
0: Entendi.
3: Essa diretoria.
0: Vamos ouvir mais um som, então, por favor, uma música de casa?
3: Vamos. Inclusive, essa eu vou dedicar pra nossa presidente, então. Eu tô hoje nas dedicatórias, né?
0: Eu queria dedicar também a próxima canção que o Beto vai tocar para o Pietro, que é meu filho, que tá ali do lado. Ainda bem que a fruta não caiu longe do pé, né?
3: É.
0: E ele tá ali.
3: Ele tá ali, né?
0: Pediu pra que a gente mandasse um oi.
3: Abraço pro Pietro, um grande abraço, um beijão aí pra Raquel, que tá sendo uma excelente presidente.
5: Raquel Duller, lá.
3: E essa aqui eu sei que faz parte do repertório dela, vou tocar do meu jeito, tá, Raquel?
0: O Maninho quer se associar na Cura, Maninho, bem-vindo.
3: Demorou pra se associar, Maninho, já devia ser sócio.
5: 200 anos da Rodiana.

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0: Aê, Miguelitos! Vamos dar ali, rapaziada, em seguida a gente volta.
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0: Estamos de volta, rapaziada, com a Terça Nobre ao vivo na noite dessa terça-feira. O programa reprisa todos os domingos depois das 19. Muito obrigado pela audiência de todos vocês. Olha, nesse fim de semana, sábado, tem a segunda edição do Rock em São Miguel, a partir das 3 horas da tarde. Qual é a ordem, Beto Ruth? Eu, mais uma vez, vamos repassar pra galera ali das apresentações, as três bandas que vão estar no... programadas, né, pra se apresentar.
1: E só lembrando que se você tá ouvindo esse programa no domingo, a festa foi ontem.
0: Já foi. Foi, né? Massa, já perdeu.
1: Pra caramba.
0: Perdeu.
1: Tava massa pra caramba. Ah. Vai começar com o Gus Planeta, né? Que vai abrir os trabalhos. Depois, na sequência, tem os Miguelitos, nossos parceiros, que estão aqui na rádio hoje com a gente. E pra fechar a bagunça toda ali, tem os Forasteiros de Far Away.
0: Muito bom. Tudo isso o Anderson certamente vai estar lá supervisionando, né? Naquele microfone ali.
1: Ele vai estar só curtindo, não. Ele vai falar, mas ele vai estar lá só curtindo. O trabalho dele já tá feito já.
2: Eu já assinei tudo, quer dizer, né?
3: Tá com alvará.
2: Tá assinado já os alvará, não, tem que buscar amanhã os alvará. Não, mas é isso mesmo, a gente vai estar lá ajudando, né? Secretaria de Cultura, né? O Cirineu também, que é o nosso secretário junto.
0: Um abraço pro Cirineu.
3: Grande Cirineu, né?
2: Então nós estaremos lá ajudando, com certeza, trabalhando durante a tarde, né? Durante uma parte da tarde eu vou ter que sair, né? Porque eu tenho outro evento pra trabalhar também,
0: claro,
2: pela Secretaria de Cultura, mas o Cirineu vai estar lá ajudando, o André. Sabe? Depois eu volto pro show, exatamente.
0: Em agosto a gente vai ter alguma coisa da secretaria ali na praça ou não?
2: Em agosto, a princípio, eu não lembro nada ainda.
0: Tá, e depois, só depois em setembro com o desfile.
2: Setembro, 17 de setembro, depois aí tem outubro, o FEMUSMO, aí tem...
1: Não para
2: dezembro, depois eu tenho novembro.
0: Provavelmente no final de novembro já começa a decoração natalina, né?
2: Não.
0: Ainda não?
2: 7 de outubro.
0: 7 de outubro? Desculpa,
2: 7 de novembro a gente inaugura.
0: Bah, que legal, cara.
2: Esse ano a gente fez uma antecipação no Natal, né? Uhum. Ao pedido da comunidade, nas parcerias lá com o CDL e a CISM. Então, o Natal esse ano vai inaugurar dia 7 de novembro, tem a abertura do Natal.
0: Que massa!
2: E vai.
0: Isso.
2: Vão ser 8 semanas de atividades e mais a decoração fica até metade de janeiro, né? Montada. E essas apresentações aí vai ter dentro desse período aí. E aí dentro desse período a gente vai ter também a festa das etnias. No dia 14 de novembro, a gente também alterou a data da festa das etnias, então a gente vai complementar a programação de Natal também com a festa das etnias no dia 14 de novembro.
0: Muito bom. Outra coisa que eu quero falar com o polêmico Bugio aqui no programa. Polêmico Bugio, ele dá. O João Kleber aqui no programa.
3: Tá que não dá pena já, pô. Daqui a pouco vamos se matar tudo aí.
0: Eu acho, Bugio, que é o seguinte, ó. Nós temos, nós, os roqueiros, nós temos um público fiel, né? E que não costuma ir para outras vertentes, para outros eventos que tenham um outro tipo de ritmo musical. Eu tô errado nisso ou não, Bugio?
3: É, na verdade, sim. O cara que é fiel, fiel mesmo.
0: Fiel.
3: É, o fiel. E ele não vai, ele vai ficar em casa, ele vai curtir, que ele tem, o acervo dele é muito grande, ele vai ficar curtindo
0: os jazz, discos do Judas, do Pantera,
3: nem vou falar os
1: estamos
3: grupos,
1: falando de alguma pessoa específica
3: eles tomam uns goles e ficam loucão, né, mas eu acho que assim, claro, eu tento prestigiar o máximo possível, né, que da galera aí, só que eu não saio muito para outros eventos aí que estão tocando outro tipo de som, porque também não me agrada muito e não é meus amigos também, em grande maioria, não estão lá, né? Então fica meio ruim. Só vou fazer uma perguntinha pro Beto aí, Flavio.
1: Quer me perguntar?
3: Eu falo em entrevista.
1: Bate escanteio,
3: assim, Beto, eu acho que é legal assim também nós falarmos um pouco dos estilos de cada banda que vai tocar, né?
0: Boa.
3: Assim pra galera saber o que vai rolar na praça, né?
1: Boa, bem legal. Inclusive, já foi falado no início do programa, a gente vai dar uma enfatizada aqui, então. O Gus, que vai abrir os trabalhos ali, o Gus Planeta, ele esteve no programa do Lucas aqui comigo no sábado, e a imagem que ele pinta, assim, é um rock psicodélico. Eles trabalham bastante a psicodelia. Ele vai fazer um trabalho autoral, né, pra abrir ali os trabalhos, pra começar a tarde, né? Então a gurizada dos Miguelitos que tá aqui, depois, se quiser acrescentar alguma coisa, eu curto demais o repertório deles, e ficou muito diverso o repertório das três bandas, né? Eles vão pro reggae rock.
0: Sim.
1: E pro samba rock também, eu acho que tem bastante pegada do samba rock, né? E o Das Aranha, que é a banda do nosso estado aqui, né? Lá do litoral catarinense. O próprio Cidade Negra, que fizeram uma versão numa música ali, A Sombra da
4: Maldade.
1: Sombra da Maldade, que eu gosto demais de ouvir vocês tocando. Então é um repertório bem legal dos Miguelitos. E os Forasteiros já vai pra um rock mais clássico, uma coisa mais anos 60, 70. A gente tem John Mayer, tem Creedence, tem Beatles, e também tem um trabalho autoral que a gente gosta de inserir na nossa apresentação.
3: É isso aí, Beto. Então,
1: matou ou não matou?
3: Show, show. Aí agora explicadíssimo, né, Flavio? Cara, acho que ficou top, né? Então, o pessoal tem pra todos os gostos, né?
1: E se você tá ouvindo no domingo, perdeu.
3: É, perdeu. Você todos. Não foi, perdeu.
0: Perdeu. A gente tem pouco tempo aqui para o programa agora. Estamos entrando na reta final. Vamos ouvir mais um som, então, por favor, de cada um de vocês. Pode ser?
1: Gurizada, vocês podem abrir os trabalhos, então?
4: Sim, senhor.
0: Miguelitos, na Terça Nobre.
3: Raul. Raul. Um Raulzinho.
1: Mais um. O Raul nunca é homenageado.

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0: a metade, galera.
2: Pra não deixar de tocar uma autoral aqui, né, Flávio? A minha saideira dos Forasteiros, então, e uma das mais rock and roll que eu acho que a gente tem no repertório, e se chama So Far.

0: Eu queria agradecer muito a vinda do Anderson Pellegrini aqui, o nosso secretário de Cultura. Volte quando quiser, Anderson, por favor, e fica o convite para todo mundo aí.
1: Então, muito obrigado pelo convite mais uma vez. Com certeza a gente volta, né? Com mais atrações do palco aberto, atividades da cultura. E da mesma forma a gente faz a comunidade que quiser chegar até a cultura, e estamos abertos lá para receber vocês também.
0: Maravilha, obrigado mesmo por ter vindo. Bugil, graças, meu parceiro.
2: Graças a vocês, vamos mandar os abraços aí final aí. Um grande abraço aí pro Billy, pro Tadeu, pra Ana, todos aí os coaches aí da academia, daí do boxe aí da CrossFit. Uou. Que estão lá nos ouvindo, lá e curtindo e treinando. Toda essa galera de São Miguel do Oeste, região, que toda terça escuta o programa do Flavião. E claro, né, por ter aturado nós até agora.
0: Ah, é um prazer receber vocês.
2: E sabadão, né? Vamos estar lá, né, antes das três já, pra fazer aquele esquenta e depois, meu amigo, só Deus pertence. Aquele abraço.
0: Beleza, obrigado o Rafa e o Marco também por ter vindo, obrigado, né?
3: Valeu.
0: 50% dos Miguelitos aqui hoje, né?
3: É isso aí. A gente agradece aí, cara, a primeira vez que eu tô aqui, mas muito legal. Eu me sinto honrado de estar aqui. Queria ter vindo outras vezes, mas infelizmente não pude.
0: Eu sei disso, cara.
3: E queria deixar um abraço especialmente pra minha irmã.
0: O cunhado, que a Raquel me falou.
3: Meu cunhado também, o Júnior aí, o Vardevino, baita baterista, né? E principalmente pros nossos companheiros aí, né? O Marcos Gauri, o Rogério, né? Nosso baixista e nosso baterista. Os antigão aí da banda, né? Que se não fosse eles, seria muito mais difícil. Então a gente agradece eles aí, a gente gosta muito deles. Eles não puderam estar aqui, mas eu e o Marco estamos aqui representando, né?
0: Beleza pura. Valeu, Beto, obrigado por ter vindo também, né, irmão?
4: Tem meu direito de mandar um abraço?
0: Claro, né? Deve, né? Deve.
4: Eu vou ficar mal na foto se eu não mandar um abraço para os meus companheiros de banda, então, já que a gurizada é tão querida e mandou para os seus companheiros de banda, né? Eu quero mandar um abraço para o Anderson, para o Dene, para o Mauri, para o Jever, meus grandes amigos, parceiros aí já de 18 anos, da velha guarda também, né, Rafa? A gente tá aí junto, pegando junto já, fazendo esse som. Quero mandar, eu não tô no programa da Xuxa, mas quero mandar um beijo pra minha mãe, pro meu pai. Não pra você, tá, Flávio?
0: Eu sei, um abraço
4: pra você.
0: Obrigado.
4: Que o meu pai tá sempre, sempre na escuta, né, Flávio?
0: De ouvidos
4: em pé, de orelhas em pé, escutando aqui o programa e sempre comentando o repertório, o que que eu trouxe pro programa, o que que eu falei, né? E quero deixar um abraço pra todos vocês, então, que vieram aqui enriquecer a nossa conversa, o Anderson, Bugil, Rafa e Marco e Flávio. Um abraço especial para você que mantém esse programa aqui, que é um refúgio, um oásis de água pura e cristalina, onde a gente pode beber, irmão. Sempre que a gente tem a oportunidade de vir. Eu já deixo aqui no compromisso o Rafa e o Marco de vir. Eu já tô produzindo outro programa para ti já.
0: Muito obrigado.
4: Tô produzindo o próximo programa com os Miguelitos e o Rafa e o Marco. Venham fazer um repertório de vocês, conversar com o Flávio, que é massa, e a gente tem que, com todo respeito, né, Flávio, demarcar território aqui, que não é fácil, então a gente tem que aproveitar e prestigiar o Flávio aí, que levanta a nossa bandeira, e a gente fica bem feliz.
0: Vamos. Com tudo isso. Obrigado, querido, pelas palavras, Beto Ruchel. Vamos ouvir a saideira então, Beto, pro teu pai.
4: Como assim?
0: Pro teu pai.
4: O que que eu posso fazer pro pai?
0: Não sei, teu pai é teu, né? Vamos lá.
4: Vamos lá.
0: Nós vamos juntos.
4: Mais um outro forasteiro pro pai, então.
0: Beleza.
4: Que ele gosta dessa aqui.
0: Semana que vem a gente volta com mais convidados na Terça Nobre. Valeu!

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3: Oito e meia.
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